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Vocês precisam admitir alguma coisa.

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0: Olha, tá bonita assim lá longe. Zezé de Camargo e Luciano.
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6: Eu estou chegando aqui para mais uma semana. O programa Reviva tá rolando com você na audiência top qualificada aqui da nossa rádio para mais uma semana. Jonathan Marques na boa. Como sempre, alegre. Fim de semana foi bom, cara. Foi bom para recarregar as energias, para repor as baterias e deixar tudo em dia para mais uma semana top, porque é 17 de agosto e a programação do Reviva tem muita música boa do passado, 60, 70, 80, 90, 2000. Te prometo que durante toda a semana, até lá na sexta-feira, você vai recordar os melhores clássicos comigo. Para começar essa semana, tem uma música bem legal que eu gosto muito. Amanhã não se sabe, mas é uma versão do Alessi Jack ao vivo no Festival de Verão de Salvador, gravado em 2004. Ótima semana, vamos lá!
7: Amanhã!

0: já começou com tudo em cima o programa Reviva, né? É diferente, é segunda-feira pra embalar sua semana boa. Delete Lulu Santos, Stay Alive. Aham, era disco, os Bee Gees, Crying com R. Smith, o rock ali dos anos 90 e o som nacional da LS Jack pra abrir essa semana. Amanhã não se sabe. Você vem com a gente porque aqui tem os melhores clássicos das nossas vidas rolando aqui no rádio.
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0: Se não lembra, vai recordar comigo. Era 1968, o Rei do Rock lançava Little Less Conversation.

Dance em 1982. Você tá curtindo Reviva? Vem participar com a gente. Pode mandar um salve, galera do Brasil, que tá curtindo a gente no trabalho, que tá curtindo em casa, dando carona pro Jonathan. Obrigado pela audiência, vamos junto sempre. Alexandre Pires, A Necessidade, Sylvester e Elvis Presley, a Little Less Conversation.

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0: Antes eu toquei o rei do rock, o Elvis, e agora tem a nossa rainha do rock nacional, Rita Lee Eterna, cor de rosa choque.

0: mais uma hora de som que vai encerrando por aí com o som da Scorpion, Send Me an Angel, o Country Rock da Shania Twain, Walk of Life da Dire Straits e ainda a Rita Lee Cor-de-Rosa Choque. Valeu pela audiência de todo mundo, meu povo querido. Espero que você tenha gostado e amanhã esteja de novo aqui nesse mesmo horário pra curtir mais um Reviva. Só os clássicos bons das nossas vidas que marcaram a música, marcaram os nossos corações, tá bom? Até lá, gente. Valeu!
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2: 3 horas e 45 minutos.
7: Estamos chegando!
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7: Ô, compadre, comadre, estamos chegando aqui no Clube do Caipirão, defendendo as tradições culturais de nossa terra com grandes sucessos do nosso cancioneiro. Muita música, alegria pra você, que é o melhor ouvinte do mundo. Vamos que vamos!
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7: A sonoplastia do meu irmão companheiro Zé Luquinha, assessoria e produção da Dona Juju. Juntos nós vamos reviver um passado tão vivo e presente na história e na memória de cada um de nós amantes da música sertaneja. Com a proteção de Deus, estamos chegando.

0: Desta terça-feira, Flor da Lama com Paiozinho e Zé Tapera.
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0: Seja muito bem-vindo, amigo, ao nosso Clube do Caipirão desta bonita e abençoada terça-feira. Vamos juntos em defesa da viola caipira e da nossa música sertaneja.
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0: Agora no jeito, Peão Carreiro e Zé Paulo, Nosso Pecado.

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0: Modão em Boi Cigano com Tião Carreiro e Carreirinho.
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0: Nosso Clube do Caipirão está no ar desde 2008, defendendo a viola, a cultura, as tradições de nossa terra, sempre mantendo firme o melhor do nosso cancioneiro rural e da música tradicional, trazendo desde as raridades, as pioneiras da nossa canção, até mesmo as músicas mais novas, mas sempre dentro do estilão do sertanejo raiz, tradicional e romântico. 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
0: Já já tem mais moda.
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0: É o Clube do Caipirão aqui, pela Paixão FM. Bom dia.
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0: É o Clube do Caipirão, defendendo a viola caipira, as tradições de nossa terra. Bom dia pra você que tá chegando agora, você que já vem com a gente, seja muito bem-vindo. Tem muita moda boa pra gente ouvir.
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0: Bom dia pra você, compadre, bom dia, comadre. Vamos juntos defendendo a tradição aqui no Clube do Caipirão com mais um modão do nosso universo sertanejo. Bom dia!

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0: Tá na hora de levantar, compadre, comadre. Fica enrolando, não.
1: Levanta, empiastro. Vai trabalhar.
0: Já, já. Tem muito mais sucessos pra você. Eu vou ali e já volto. É um coicinho só.
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0: É o Clube do Caipirão aqui pela Paixão FM 87.9. Bom dia!
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0: Já estamos de volta com o Clube do Caipirão, o maior programa sertanejo raiz do rádio.
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0: O Luquinha sinalizou e nós vamos ouvir Mococa e Paraíso. Música do Zé Fortuna e Paraíso, o Saco de Ouro.

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4: Com muita alegria estamos aqui pela nossa Paixão FM 87.9 no seu rádio, pra toda Pardinho, toda a nossa região. Que beleza, é o Clube do Caipirão.
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4: Ó, nós outra vez aqui defendendo a viola caipira, as tradições de nossa terra aqui no Clube do Caipirão. É só modão.
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4: Quando a moda é boa, a gente roda aqui no programa, no jeito Mineira de Diamantina. Essa é com Raul Torres e Florencio.

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2: Agora, junto com a FAESP, Federação da Agricultura do Estado de São Paulo, Senar, Serviço Nacional de Aprendizagem Rural e Sindicatos Rurais, vamos com o informativo do agro, deixando você logo cedo muito bem informado. O presidente da FAESP Senar de São Paulo, Tirso Meirelles, participou na semana passada da abertura da 32ª Fenasucro e Agrocana em Sertãozinho, no interior de São Paulo. Considerada a maior feira de bioenergia do mundo, representantes de toda a cadeia sucroenergética também marcaram presença ao lado do governador de São Paulo, Tarcísio de Freitas, e autoridades locais. Durante a cerimônia, Tirso Meirelles destacou a transformação da feira ao longo dos anos e a importância do município para o setor. Um dos destaques é o Centro de Excelência de Cana-de-Açúcar e Bioenergia, que será implantado em Ribeirão Preto. O projeto será diretamente ligado ao perfil da Fenasucro e tem como proposta ampliar a formação e a qualificação profissional para uma cadeia que está em constante transformação. A participação na Fenasucro e Agrocana 2026 reforça a atuação da FAESP e do Senar de São Paulo em uma das cadeias mais importantes do agropaulista, aproximando produtores e profissionais dos serviços, projetos e oportunidades de capacitação oferecidas pela entidade. Para mais informações, boletins e outros dados do Agropaulista, visite o site faespsenar.com.br. É o informativo do agro, junto com a FAESP, Senar e Sindicatos Rurais, deixando você logo cedo muito bem informado aqui no Clube do Caipirão.
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0: É a Casinha Velha, música do Ademar Braga com Cacique e Pajé. Só modão cabeceira aqui no Clube do Caipirão.
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0: Uma pausa para o break, eu vou ali e já volto.
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3: É o Clube do Caipirão aqui pelo 87.9 Paixão FM para Pardinho e toda a nossa região, para o Brasil e o mundo, através da internet paixãofm.com.br, também através do nosso aplicativo. 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
3: Como é bom estar contigo em mais um amanhecer do nosso interior, aqui no Clube do Caipirão, abrindo o baú da música sertaneja.
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3: Vamos ouvir A Viola do Zé. Essa é com Jacó e Jacozinho. A gravação é de 1967.

0: modão, hein, Zé? João Boiadeiro com Tonico e Tinoco.
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0: Tá na hora de levantar, compadre. Acorda, Zé!
1: Você não me ouviu, não, Zé? Eu disse que tá na hora de acordar. Eu disse, acorda e levanta, homem!
0: E ó, fique ligado, porque eu vou ali e já volto com muito mais pra você.
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0: Muita gente levantando cedo querendo pedir música, e música da boa aqui no Clube do Caipirão. Mande sua mensagem, ligue 14 3886-1415. É Paixão FM.
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0: É o Clube do Caipirão pelo rádio, pela internet. O negócio é defender as tradições de nossa terra com as músicas que marcaram época. Bom dia!
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0: Vamos ouvir Quilômetro 45. Essa é com Sérgio Reis.

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0: o Mendigo com Chico Rei Paraná. Também ouvimos A Loira do Carro Branco com César e Paulinho. O Corpo a Corpo com Joaquim Manuel. Quilômetro 45 com o Sergião. É só modão aqui no Clube do Caipirão.
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0: Bem, meus amigos, chegamos ao final de mais uma edição do nosso Clube do Caipirão, agradecendo você pelo carinho, da sua companhia, da sua audiência. Fique com Deus, com ele também fluindo. Até mais!
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0: Oração da Manhã. Meu primeiro bom dia sempre vai para Deus. Agradeço, Senhor, pelo despertar, por ter podido descansar o meu corpo e o meu espírito, renovar as minhas energias para este novo dia que acaba de me ser entregue nas mãos. Que eu tenha sabedoria, paz e caridade para fazer deste dia especial para mim e para todos que amo e quero bem. Que eu contribua com este presente que me foi dado, fazendo a minha parte e trazendo na mente uma pergunta para lembrar todas as vezes em que me sentir confuso sobre o que devo fazer. O que Jesus faria nessa situação? Peço, Deus, sabedoria para lidar com as situações que sei que me serão impostas neste dia. Que não adianta evitar, que precisam que eu as enfrente para que elas não me oprimam e nem me criem problemas maiores do que deveriam criar. Peço que o Senhor abençoe e guarde toda a minha família, aonde quer que eles estejam, na atividade que estejam fazendo. Que eles saiam de casa protegidos pelos teus anjos, sejam guardados e deles se afaste toda forma de mal, de perigo, violência, e que possam voltar para casa em segurança. Obrigado, meu Pai. Bom dia. Pai nosso que estás no céu, santificado seja o vosso nome. Venha a nós o vosso reino. Seja feita a vossa vontade, assim na terra como no céu. O pão nosso de cada dia nos dai hoje. Perdoai-nos as nossas ofensas, assim como nós perdoamos a quem nos tem ofendido. E não nos deixeis cair em tentação, mas livrai-nos do mal. Amém.
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2: Estamos aqui uma homenagem ao saudoso Tião Carreiro, o maior violeiro que este país já teve. Partiu sem realizar o sonho de gravar esta música que ele tanto gostava. Ingrata Maria, de Raul Torres.

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0: 6:47.
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1: Olá. Terça-feira, 18 de agosto de 2026, e mais uma vez assumimos o compromisso de levar informação até você que nos acompanha. De casa, do trabalho, do seu automóvel, da indústria, do campo, para toda a nossa imensa região. Para quem confia no nosso informativo de meia hora, os principais assuntos do Brasil e do mundo. Muito obrigado mais uma vez por você estar aqui junto com a gente no JVN. Hoje, dia 18 de agosto, comemoramos o Dia Nacional do Campo Limpo, Dia Mundial da Libertação Humana, Dia do Nunca Desista, Dia de Santa Helena, Dia do Estagiário e Dia de você ficar bem informado aqui junto com a gente. As provas do Enseja 2026, o Exame Nacional para a Certificação de Competências de Jovens e Adultos, serão aplicadas no próximo domingo, dia 23, em todos os estados e também no Distrito Federal. Os candidatos podem consultar os locais de prova no site do Instituto Nacional de Estudos e Pesquisas Educacionais Anísio Teixeira, o INEP, responsável pelo exame. O Enseja é o exame gratuito destinado a jovens e adultos que não terminaram os estudos na idade apropriada para cada nível de ensino. Os resultados do exame podem ser utilizados nos processos de certificação de conclusão do ensino fundamental e também do ensino médio. As provas serão aplicadas nos turnos da manhã e da tarde, como eu disse, no próximo domingo, sendo que pela manhã os portões abrem às 8 horas e fecham às 8h45, no horário de Brasília. As provas começam às 9 horas e terminam às 13 horas. Já na parte da tarde, os portões serão abertos às 14h30 e fechados às 15h30. A aplicação se inicia às 15h30, aliás, fechados às 15h15, e depois a aplicação se inicia às 15h30 e vai até às 20h30. É importante ressaltar que, como a gente relata sempre aqui, com relação ao Enem, não é permitido um segundo de atraso. Portanto, a dica que nós temos para você que vai participar do Enseja é: saia mais cedo, verifique corretamente o local onde vai ser aplicada a prova para você, né? Procure chegar um pouco antes, tenha tranquilidade, calcule o caminho, a rota, né? Para que você não tenha nenhum tipo de surpresa, porque o horário correto pode acarretar a perda, né, de participar da prova. E muitas pessoas acabam tendo no relógio alguns minutos, né, atrasados com o horário oficial, e acaba isso também gerando muitas e muitas vezes a não participação do exame. Então, se você vai participar, a dica é: saia antes, verifique toda a documentação, tudo que você vai precisar aí para a prova, calcule a rota, né? Tente chegar um pouco antes, mesmo que você precise esperar um pouquinho para que o portão fique aberto, para que assim você tenha mais tranquilidade, não fique naquela correria e até tenha mais tranquilidade também para realizar a prova. Para o ensino fundamental, haverá 4 provas objetivas que avaliarão conhecimentos em ciências, matemática, língua portuguesa, língua estrangeira moderna, artes, educação física, redação, inglês, espanhol, artes e educação física, história, geografia, filosofia e sociologia. Já o ensino médio cobrará temas de química, física e biologia, matemática, língua portuguesa, com redação, inglês, espanhol, artes, educação física, história, geografia, filosofia e sociologia. Este é o JVN, sua dose diária de informação. E você acompanha ainda hoje.
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1: TSE lança campanha para estimular a participação das eleições 2026. 4 em cada 10 mulheres apostam em bets ou já apostaram online. Trump aproveita o momento e recusa prorrogar prazo para acordo com o Irã após 60 dias. Mercado mantém projeções para inflação, juros, PIB e dólar em 2026. E Bovespa fecha último pregão a 166.954 pontos. Estas e outras notícias a partir de agora. O JVN já está no ar.
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1: O pedido de recuperação judicial da Casas Bahia, com 17,3 bilhões de reais em dívidas, escancarou uma crise que a maioria do varejo vem enfrentando ultimamente. Quando o negócio não tem o tamanho das Casas Bahia, ele não pede recuperação judicial, ele acaba fechando as portas, né? Acaba simplesmente deixando as suas atividades. O número de empresas no varejo em processo de recuperação judicial vem crescendo. De junho de 2025 a junho de 2026, o total de companhias nessa situação passou de 819 para 986 empresas, alta de 20,4% em 12 meses. Próximo dos 21,2% registrados no total de recuperações judiciais no país, de acordo com o monitor RGF. Plataforma que rastreia pedidos de recuperação judicial, falências e insolvência empresarial no Brasil. O que marca o varejo, porém, não é a recuperação judicial em si, é a falência de empresas. O varejo tem a menor proporção de empresas em recuperação judicial entre os grandes setores da economia. 0,16 processos para cada 1.000 empresas ativas, metade da média nacional, 0,30. Em compensação, o setor tem 686 empresas falidas para 986 em recuperação, o que dá uma falência para cada 1.400 recuperação, a maior proporção entre os grandes setores da economia.
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1: O Tribunal Superior Eleitoral, TSE, lançou ontem a campanha Eleições 2026, coisa de pele, para estimular a participação do eleitor no pleito deste ano. Durante o lançamento, o presidente do TSE, ministro Cássio Nunes Marques, afirmou que a campanha pretende mostrar que o eleitor é quem deve ser o grande protagonista dessas eleições. O nome da campanha faz uma alusão ao clássico musical Coisa de Pele, do cantor Jorge Aragão. A campanha apresenta uma série de vídeos e spots de áudio que apostam na diversidade racial e cultural do país para tentar conscientizar o eleitor de que votar é importante. Além disso, a campanha apresenta vídeos para esclarecer o eleitor sobre a ordem de votação, justificativa de voto e outras informações importantes sobre o processo eleitoral. A série de vídeos está disponível nos perfis do TSE e nas redes sociais.
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1: 4 em cada 10 mulheres brasileiras, ou seja, 42% já jogaram ou continuam jogando em plataformas de aposta online as bets, sendo que 20% apostam atualmente com frequência e outras 22% já apostaram, mas não apostam mais. Dentre 58% das mulheres que nunca apostaram, 12% são afetadas por parentes ou amigos que apostam. Somadas, mais da metade das mulheres do Brasil, 54%, sente o efeito direto das bets, sendo apostadoras ou não. Os dados são da pesquisa Mulheres e Bets, o custo das apostas online para as brasileiras e suas famílias, conduzido pelo estúdio Clarice Estratégia Latina, Instituto Ideia, e divulgada ontem. O levantamento inédito mostra também que as mulheres com filhos apostam cerca de 1,6 vezes mais do que as mulheres sem filhos. 72% das apostas feitas por mulheres são aquelas que têm filhos. No recorde racial, 45% das mulheres autodeclaradas pardas afirmaram que apostam ou já apostaram. 39% são brancas e 37% mulheres pretas. Os relatos das apostas confirmam a dinâmica para jogar. Elas apostam sozinhas e escondem o jogo dos parentes por vergonha. Entre os entrevistados, 15% dos brasileiros acreditam que alguém mora com eles, faz apostas online, mas não conta a ninguém e ainda acaba fazendo dívidas escondidas. A pesquisa revela também que, para a mulher, a aposta nasce menos como lazer ou entretenimento e mais como uma estratégia de administração financeira e sobrevivência doméstica para tentar cobrir despesas essenciais, por exemplo, pagar boletos, comprar comida ou itens para filhos.
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1: O presidente Donald Trump afirmou que os Estados Unidos não vão prorrogar o prazo de 60 dias do memorando de entendimento com o Irã para negociações de paz que venceu segunda-feira. Trump disse ainda que Teerã quer um acordo, mas não aceita os termos exigidos por Washington. O memorando não atingiu os objetivos, como por exemplo a reabertura do Estreito de Hormuz, o fim do programa nuclear iraniano e um acordo de paz definitivo. Trump exige um cessar-fogo que encerre o programa nuclear do Irã, enquanto Teerã defende

0: opções de meio de mandato não estavam afetando a sua estratégia em relação ao Irã. Na manhã desta segunda-feira, Trump postou em sua plataforma social, abre aspas, "O objetivo número um é, e sempre será, que o Irã não possa ter, de forma alguma, uma arma nuclear." Fecha aspas.
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0: As projeções do mercado financeiro para inflação, juros, crescimento econômico e câmbio permaneceram estáveis para 2026, segundo o boletim Focus, divulgado ontem pelo Banco Central. A estimativa para o IPCA segue em 5,02%, enquanto a previsão de crescimento do PIB permanece em 1,98%. O dólar encerrou ontem cotado a R$ 5,20 no cenário internacional. As bolsas de Nova York operaram próximas da estabilidade, sem uma direção única entre os principais índices. Os investidores acompanharam principalmente a alta dos preços do petróleo e as tensões no Oriente Médio. O euro, por sua vez, encerrou o pregão cotado a R$ 6,02. O Ibovespa encerrou ontem próximo da estabilidade em uma alta de 0,01% aos 166.954 pontos. A sessão foi marcada pela pressão negativa das ações de bancos.
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2: Olá, hoje é terça-feira e você confere a previsão do tempo para a região sul. Contraste grande. O Paraná ainda terá calor em algumas áreas, mas uma mudança no tempo começa a atingir o sul. Em Santa Catarina, a terça deve ser firme e quente, com máximas de 32 graus. No Rio Grande do Sul, a temperatura cai bastante. No sudeste, o tempo se mantém quente e seco no interior. São Paulo, capital, pode chegar a 34 graus. Em algumas áreas do interior paulista, pode alcançar 36 graus. Para a região centro-oeste, muito calor e baixa umidade, especialmente no Mato Grosso, Mato Grosso do Sul e Goiás. Algumas áreas podem passar dos 35 graus com temperaturas altas em pontos da região. Para a região nordeste, tempo predominantemente quente, chuva mais concentrada em áreas do litoral, enquanto o interior tende a permanecer seco e quente. Para a região norte, calor intenso, abafamento e pancadas de chuva mais típicas da região. Manaus, por exemplo, fica perto dos 35 graus.
0: Fechamos aqui a primeira parte do Jornal Virou Notícia. Já já, atualizando pauta e trazendo muitas outras informações e destaques importantes do Brasil e do mundo.
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9: Olá, já estamos de volta com o Jornal Virou Notícia. Informação com credibilidade e responsabilidade sempre aqui na sua rádio. A Anvisa aprovou dois novos medicamentos injetáveis à base de semaglutida obtida por via sintética. Os registros foram publicados no Diário Oficial da União desta segunda-feira. A semaglutida ficou conhecida por ser o princípio ativo das canetas emagrecedoras Ozempic e Wegovy, usadas no tratamento para diabetes tipo 2. Médicos também receitam a substância para o controle da obesidade. Em maio, a farmacêutica EMS obteve o primeiro registro de semaglutida sintética no Brasil, no medicamento Ozif. Agora será vendido como Semaclic.
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9: Morreu ontem, aos 98 anos de idade, a atriz Laura Cardoso, uma das pioneiras da televisão brasileira e dona de uma carreira histórica que atravessou décadas e até pouco tempo era possível ser vista na televisão. A morte da artista foi divulgada pela família no perfil oficial do Instagram. O bisneto de Laura, Fernando Faria, que administra a página, publicou uma mensagem de despedida em homenagem à estrela da TV. Laura morreu em casa, em São Paulo, de causas naturais. A publicação destacou o legado da veterana como uma grande atriz que estará para sempre na memória de todo o país e assim, com certeza, estará. A atriz mantinha um contrato vitalício com a TV Globo e estava afastada das novelas desde 2019. O último papel na teledramaturgia foi a personagem Matilde Azevedo da novela A Dona do Pedaço. Mas em outubro de 2025, ela participou pessoalmente da inauguração

0: de uma estrela da calçada da fama dos Estúdios Globo e gravou a tradicional vinheta de fim de ano da emissora. Laura Cardoso estreou o programa Tribunal do Coração em 1952, na recém-inaugurada TV Tupi, e se tornou uma das pioneiras da televisão nacional. Ao longo do currículo, a artista somou mais de 100 trabalhos, incluindo mais de 60 novelas em canais como Tupi, Excélsior, Record, Cultura e Rede Globo, onde estreou em 1981 na novela Brilhante. Entre os personagens mais marcantes estão Isaura, a mãe de Ruth, Raquel em Mulheres de Areia, de 1993, e a icônica Guiomar, de A Viagem, de 1994.
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0: Lafayette Gonzaga da Silva, que matou a ex-companheira a facadas dentro de um supermercado na Zona Norte de São Paulo, teve a prisão convertida em preventiva após a audiência de custódia ocorrida ontem. O feminicídio aconteceu dentro de um supermercado no Morro Grande, na Zona Norte da capital. O homem atacou a mulher com diversos golpes de faca na fila do açougue do estabelecimento, localizado na região da Praça Santa Clara de Assis. Câmeras de segurança registraram o ataque e nas imagens é possível ver a reação das pessoas que estavam próximas da vítima, entre elas crianças que ficaram assustadas e acabaram fugindo do local. Rapidamente, essas imagens acabaram caindo nas redes sociais e viralizaram. E quem acompanhou se chocou também com a brutalidade e o pânico das pessoas que estavam próximas desse feminicídio. Um tiroteio em escola da Filipinas matou um estudante e atirador nesta terça-feira na cidade de Zamboanga, no sul do país. O ataque ocorreu em uma escola de ensino médio ligada à universidade, instituição católica privada situada no oeste da ilha de Mindanao. A prefeitura confirmou duas mortes, incluindo a do atirador. O atirador era um aluno do nono ano e cometeu suicídio logo em sequência. A vítima era um aluno do sexo masculino, um ano mais velho que ele, informou a polícia. Vamos aos destaques da nossa colaboradora Carolina Castro.
2: O empresário Ivo Cos foi detido após ser acusado pela esposa, Júlia Falcão, de agressões físicas na Zona Oeste de São Paulo. Segundo a vítima, o marido utilizou um taco de beisebol e uma arma de choque durante os ataques. Esta não seria a primeira vez que Júlia sofre violência no relacionamento, que já dura 2 anos. As agressões teriam começado dentro do carro do casal após um jantar com clientes. Ao chegarem à residência conjunta, ela tentou fugir, mas foi impedida pelo segurança da rua. A polícia prendeu Ivo em flagrante após vizinhos chamarem as autoridades. A Polícia Federal indiciou 25 pessoas, entre elas o empresário José Marcos de Moura, conhecido como Rei do Lixo, por suspeita de desvio de emendas parlamentares no âmbito da Operação Overclean. Também estão detidos na lista indiciados 2 ex-coordenadores do Departamento Nacional de Obras contra as Secas na Bahia, Lucas Maciel Lobão Vieira e Rafael Guimarães. Os indiciados são investigados por organização criminosa, lavagem de dinheiro, corrupção ativa e passiva, entre outros crimes. Carolina Castro, direto da redação.
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0: O mercado físico nacional do café arábica abriu o dia de hoje operando com forte sustentação de preços e excelente movimentação nas bolsas de mercadorias. A saca de 60 quilos do tipo 6, bebida dura para melhor, está cotada na média de R$ 2.082. A firmeza reflete a consolidação dos estoques globais restritos e o avanço constante dos trabalhos de colheita no campo sob tempo seco. O mercado de citros registra um dia de intensa pressão compradora por parte das indústrias de suco e preços bastante firmes nas praças produtoras. A caixa de 40 quilos da laranja-pera, posta na fábrica de esmagamento, atinge a marca de R$ 101,20. A oferta limitada de frutas de padrão superior mantém os estoques globais em patamares ajustados. O mercado nacional do feijão carioca apresenta uma terça-feira de preços sustentados e ritmo constante de negócios no atacado brasileiro. A saca de 60 quilos do grão padrão nota 9 está cotada na média de R$ 280,50. A disponibilidade restrita de lotes com coloração clara força as empresas empacotadoras a aceitarem os valores firmes pedidos pelos produtores. A avicultura de corte nacional registra excelente liquidez e escoamento regular nos principais canais de distribuição do país nesta manhã. O quilo do frango resfriado no atacado paulista está sendo comercializado na média de R$ 8,00. A proteína avícola mantém altíssima competitividade nas gôndolas dos supermercados frente aos cortes tradicionais de carne vermelha.
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0: Bem, a gente começa com a Dupla Sena, concurso de número 2.997. Primeiro sorteio, 20, 23, 25, 28, 41 e 50. Segundo sorteio, 04, 08, 19, 31, 41 e 46. Ninguém acertou seis dezenas. O prêmio acumulou agora em R$ 1.600.000 para amanhã. Duas apostas fizeram cinco acertos, vão levar cada uma R$ 21.708,21. 348 apostas acertaram quatro números, o prêmio será de R$ 142,58 para cada um. Vamos agora para a Lotomania, concurso também realizado na noite de ontem, de número 2.964. As dezenas foram 07, 13, 14, 16, 25, 29, 33, 40, 41, 44, 56, 60, 61, 64, 67, 68, 73, 77, 83 e 85. Ninguém acertou 20 dezenas. O prêmio acumulou agora para amanhã em R$ 14,5 milhões. 16 apostas fizeram 19 acertos. Cada uma vai levar R$ 25.320,31. 164 apostas acertaram 18 números. O prêmio será de R$ 2.205,60. 1.222 apostas acertaram 17 números. O prêmio será de R$ 207,20 para cada. Vamos agora para a Quina, sorteio também realizado ontem à noite de número 7.094. As dezenas sorteadas foram 17, 24, 26, 42 e 80. Ninguém acertou cinco dezenas. O prêmio acumulou agora em R$ 12,5 milhões para o sorteio de hoje. 40 apostas fizeram quatro acertos. O prêmio de cada uma será de R$ 10.812,92. 4.130 apostadores acertaram três números e vão levar da loteria o prêmio de R$ 99,73. E para fechar o momento loteria, Loto Fácil. Concurso realizado também na noite de ontem, de número 3.764. As dezenas foram 02, 03, 04, 05, 06, 07, 08, 09, 12, 13, 15, 18, 21, 22 e 25. Ninguém acertou 15 dezenas. Prêmio está acumulado agora para hoje em R$ 5 milhões. Ontem, 150 apostadores acertaram 14 números. Cada um vai levar R$ 2.160,55.
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0: E para fechar mais um JVN, vamos falar de esporte. Ontem, pelo Campeonato Brasileiro, nós tivemos um único jogo, empate em 1-1 entre Internacional e a equipe do Remo. Para hoje, nós teremos pela Copa Sul-Americana, às 19 horas, Deportivo Recoleta e Boca Juniors. Às 9:30 da noite, tem São Paulo e Bolívar. pela Copa Libertadores da América. Às 19 horas tem Independente Rivadavia e Fluminense. Às 9:30, Deportes Tolima e Independente Del Valle. E às 21:30, Universidade Católica e Estudiantes. Pela Série B do Campeonato Brasileiro, hoje tem jogo também. Às 19:30, Londrina e Atlético Goianiense. 9:30, Náutico e Ceará. E às 9:35, Goiás e Juventude. Muito obrigado a todos pela audiência e confiança. O JVN fica por aqui. A gente volta amanhã com os principais fatos e destaques do Brasil e do mundo.
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2: Bom dia pra você que sintoniza 87.9 Rádio Paixão FM. Tá começando mais um Manhã 87 por aqui. Até às 11 horas tem muita música boa. E claro, né, por aqui você curte também muita informação, notícias sobre a nossa cidade e toda a região. Fica sempre muito bem informado. Daqui a pouquinho, às 9 horas, tem Guia Astral e tudo que o seu signo te reserva. Você fica sabendo comigo por aqui. Bora começar e começar muito bem ao som do Imagine Dragons com Shots.

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3: Terça-feira, 18 de agosto de 2026. Bora começar nosso guia astral.
1: Aries,
3: atenção, hein? O dia pede foco e responsabilidade. As tarefas podem se acumular, mas os seus esforços tendem a trazer bons resultados. No amor, evite agir por impulso e dê espaço para o diálogo. Se está solteiro, uma aproximação inesperada pode mexer com você. Aproveite a sua energia, mas não tente resolver tudo de uma vez. A sua cor para hoje é azul claro.
2: Touro!
3: Taurinos e taurinas, o dia favorece mudanças e novas oportunidades, principalmente no trabalho. A sua dedicação pode abrir portas e colocar você mais perto da conquista, de conquistas importantes. No amor, cuidado com ciúmes e cobranças. Confiança será fundamental. Financeiramente, pense antes de tomar decisões e aproveite as oportunidades com os pés no chão. A sua cor de hoje é rosa.
2: Gêmeos!
3: Geminianos e geminianas, vocês começam o dia com muita disposição e energia para colocar os planos em prática. No trabalho, a sua dedicação pode fazer toda a diferença, mas atenção aos ruídos na comunicação, principalmente durante a tarde. No amor, uma pessoa do seu convívio pode despertar o seu interesse. Para quem já tem alguém, uma conversa sincera pode resolver pendências. A sua cor para hoje é amarelo.
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3: 9 e 12, por aqui tem o som do The Killers.

0: Esse foi o som do Bryan Adams, Every Time I Do.
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0: Curtimos ainda Henrique Juliano, A Última Saudade, Jota Quest com Sol Hoje Passou Por Aqui.
1: Câncer.
0: Hoje você conta com criatividade, disposição e boas oportunidades para se destacar. No trabalho, seus talentos podem chamar atenção e até render elogios. O dinheiro também pode fluir melhor, mas cuidado com os gastos impulsivos durante a tarde. No amor, o seu poder de atração estará em alta. Só evite cobranças e deixe as coisas acontecerem naturalmente. A sua cor de hoje é preto.
1: Leão!
0: O dia começa tranquilo, mas pode ficar mais complicado ao longo da tarde. Em casa, evite discussões e tente ouvir mais antes de defender as suas opiniões. No trabalho, há bastante coisa para resolver, então mantenha o foco e não se distraia. No amor, a sua sedução está em alta, mas cuidado com cobranças e ciúmes, tá? A sua cor é amarelo ouro. Você começa essa terça com energia física e mental de sobra. Aproveite amanhã para resolver pendências e colocar as tarefas em dia. À tarde, porém, a sua disposição pode diminuir, então evite exageros. Na comunicação, sua simpatia estará favorecida, mas controle as críticas e tenha mais discrição. No amor, o diálogo será o seu melhor aliado. A sua cor para hoje é pink.
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0: 9:29, Maroon 5.

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2: De volta por aqui com o nosso guia astral nessa manhã de terça-feira, hoje 18 de agosto de 2026. Curtimos o som da Toni Braxton, Unbreak My Heart. Tivemos também Diego e Vitor Hugo, Tubarões, por aqui. E quem também passou nesse bloco foi o Ira, com Dias de Lutar.
0: Libra,
2: bom dia para você, libriano, libriana. Amanhã é excelente para correr atrás de dinheiro e aproveitar as oportunidades através do seu esforço. A sua atenção à tarde deve ser redobrada. Desconfie de promessas de lucro fácil e rápido. No amor, você pode buscar mais segurança emocional, mas evite criar expectativas demais. No relacionamento, controle os ciúmes e valorize a confiança. A sua cor do dia é lilás.
0: Escorpião.
2: A lua favorece a sua energia e deixa a sua vitalidade em alta, principalmente durante a parte da manhã. No trabalho, seus talentos podem trazer conquistas importantes, mas a concorrência pode apertar à tarde. No amor, o seu magnetismo estará fortíssimo e você pode atrair novos interesses. Para quem já tem alguém, diálogo e jogo de cintura serão importantes. A sua cor é amarelo.
0: Sagitário.
2: Hoje é dia de pegar leve e cuidar de você, Sagitário. Evite exageros e não invente moda com aquilo que ainda não conhece. No trabalho, concentre-se no que já está planejado e evite abraçar tarefas demais. No amor, você pode estar mais reservado que o normal. Se existe alguém especial, demonstre mais descontração e não tenha pressa. A sua cor é azul esverdeado.
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2: Por aqui tem eles, Linkin Park com Numb.

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2: Rihanna e Take a Bow. Zé Felipe 50 cópias. Capitão Inicial, a sua maneira.
0: Capricórnio,
2: a sua vida social ganha destaque. Você pode chamar atenção em encontros, passeios e conversas. No trabalho, a sua determinação não vai faltar, tá? No amor, alguém que já demonstra admiração pode despertar sentimentos fortes. E uma amizade pode evoluir para algo mais sério. A sua cor para hoje é dourado, Capricórnio. Hoje você estará com a evidência e a sua popularidade tende a crescer. É um ótimo momento para conversar, trocar ideias e ampliar os seus contatos. No trabalho, mostre a sua determinação e suas qualidades. Fique atento aos concorrentes e desafetos durante a tarde. No amor, surpresas podem aparecer, mas evite criar expectativas demais. A sua cor para hoje é verde.
0: Peixe.
2: Novidades, em piscinianos, hoje elas podem surgir no trabalho e os momentos favorecem aprendizado, aperfeiçoamento e crescimento profissional. Aproveite, tá? Só não abrace mais tarefas do que consegue cumprir. No amor, o dia pode trazer surpresas e até uma mais que especial que combina bastante com você. Para quem está em um relacionamento, valorize aquilo que você tem em comum e não dê tanta importância a pequenas diferenças. A sua cor para hoje é magenta.
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2: Para finalizar, tem o som do Ahá. You are the one.

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1: 10h13 e a campanha Botucatu Mais Limpa já recolheu mais de 120 caminhões de materiais durante os primeiros dois dias de mobilização na cidade. A ação tem como objetivo retirar das residências dos bairros objetos que não são mais utilizados, contribuindo assim para a limpeza urbana e também a preservação de problemas ambientais e também de saúde. A iniciativa começou no último sábado, dia 15 de agosto, e percorre diferentes bairros da cidade de Botucatu. Entre os materiais recolhidos estão objetos que não podem acumular água, móveis e outros itens descartados pelos moradores. A campanha também busca conscientizar a população sobre a importância de evitar o descarte irregular de materiais em terrenos, calçadas e áreas públicas. A orientação é que os moradores acompanhem o cronograma da passagem da campanha no seu bairro e deixem os materiais para coleta nos locais indicados. Essa informação é lá do site Acontece Botucatu, você pode acessar para ter mais informações. Por aqui, 10h14, tem Avril Lavigne, I'm with you.

0: O Rapa, Minha Alma, Madonna Holiday, Avril Lavigne, I'm With You.
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0: Botucatu recebeu no último sábado, dia 15, a 8ª edição do Dia Vascular, uma iniciativa voltada à prevenção e aos cuidados da saúde vascular. O evento foi realizado no Shopping Parque Botucatu e reuniu profissionais e instituições de saúde para oferecer informações, orientações e atendimentos à população. A ação foi promovida pelo Departamento de Cirurgia Vascular da Faculdade de Medicina de Botucatu, a Unesp, em parceria com o Hospital das Clínicas e a Prefeitura de Botucatu. A Unimed de Botucatu também participou como apoiadora, disponibilizando médicos, cooperadores, dois aparelhos de ultrassom e uma ambulância para auxiliar nos atendimentos. O objetivo foi aproximar a população de informações importantes sobre a prevenção, diagnóstico e cuidados relacionados às doenças que afetam a circulação sanguínea. A iniciativa reforça a importância da prevenção e da união entre profissionais, instituições de saúde e poder público. 10 horas e 28 minutos. Eu vou deixar minha última pra vocês, tá? Zé Neto e Cristiano, Cadeira Cativa. Amanhã, 8h45, eu tô na área. Um beijo.
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0: O dia 15 de outubro vai estrear no serviço de streaming Universal Plus, Crystal Lake, série de Sexta-feira 13. Na produção, o jovem Jason será interpretado por Kellan Vinson e a mãe dele, Pamela Voorhees, será interpretada por Linda Cardellini. Será um prelúdio da série de filmes.
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0: 11:18.
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0: Segundo a imprensa norte-americana, o serviço de streaming Disney Plus cancelou a nova série em live action de Power Rangers. Os showrunners eram Jonathan Steinbeck e Dan Schatz, que trabalharam em Percy Jackson e os Olimpianos. Nenhum episódio chegou a ser gravado.
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0: Sardinha! Duna Parte 3, que vai estrear nos cinemas no dia 15 de dezembro, terá sessões antecipadas em salas IMAX no dia 14 de dezembro. Lembrando que o filme é dirigido por Denis Villeneuve. A história será ambientada 17 anos após os eventos de Duna Parte 2.
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0: 11:46.
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0: Segundo rumores da imprensa norte-americana, a DC Studios não cancelou a série de Era Venenosa. Dizem que o seriado está sendo produzido secretamente. E Scarlett Johansson possivelmente será a protagonista. Dizem que o seriado talvez estreie em 2028.
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0: Feira 18 de agosto. Ah, muito bem tocada. Alone Without You, a banda King, Obladi, Oblada, 1968, com os garotos Beatles, Radio Taxi, Eva e Tio Unlimited, No One, pra você curtir com a gente. Legal essa primeira sequência, né? Ó, tem Alceu Valença ainda hoje, inclusive a próxima do Alceu que vai rolar. Tem Skank, vou tocar Lenny Kravitz e muita coisa que você só ouve aqui na nossa rádio, porque tá no ar o programa Reviva de terça-feira.
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0: Bora dar um pulinho em Pernambuco, trazer a morena tropicana do Alceu Valença aqui na terça.

0: It's Alright, Echo e The Bunnymen. Tudo bem por aí, beleza? Brigadão pela companhia. Você que tá curtindo a gente na sua casa, tamo junto sempre. Espero que esteja gostando dessas boas do passado que eu tô escolhendo aqui pra vocês, hein? RPM Rádio Pirata, tivemos King Carnes e também ao Seu Valença, uma música boa lá dos anos 80, Morena Tropicana.
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0: Para encerrar aqui tem a saideira do Skank.

0: Esse cara fez muito sucesso lá na década de 90, começo de 2000, e já tá com seus 62 anos. Você acredita, cara? Como o tempo passa rápido, né? Lenny Kravitz. Again, inclusive, ele é proprietário de uma fazenda aqui no nosso país. Sim, no Rio de Janeiro, em Duas Barras. Uma fazenda de mais ou menos 400 hectares, onde ele tem uma plantação de orgânicas, alimentos retirados da terra, né? Cavalos, bovinos e um casarão colonial de 1850, a qual ele restaurou, cara. Muito bacana. Mas ele não tem residência aqui no Brasil. Entre viagens, shows pra fora do país, ele fica um pouco aqui no Brasil e um pouco fora. Daí na sua fazenda de Duas Barras, no interior do Rio de Janeiro. Então ele tem um pouco de brasileiro também, o seu Lenny Kravitz. Eu adoro esse cara aí. A Luca Sem Resposta, Mick Jagger, também passou um tempo no Brasil e casado com uma brasileira, né? E a saideira da banda Skank, 1998. Valeu pela audiência, meu povo. Amanhã eu tô de volta aqui no Reviva. A gente se fala. Valeu!
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2: Terça-feira, a partir de agora, você fica bem informado aqui na sua rádio. Termina na próxima quinta-feira, dia 20, o prazo para o eleitor solicitar a habilitação para votar em trânsito nas eleições deste ano. A solicitação pode ser feita pela página do Tribunal Superior Eleitoral na internet ou nos cartórios eleitorais em todo o país. O voto em trânsito permite ao eleitor votar fora da sua cidade no dia do pleito. Se optar pela solicitação eletrônica, o eleitor deve clicar no menu Fazer Transferência Temporária do local de votação. Em seguida, deve preencher seus dados, consultar os locais com vagas disponíveis e seguir os comandos da página. No caso de atendimento presencial, basta apresentar um documento oficial com foto no cartório eleitoral mais próximo. Kleber Ramos, direto da redação. 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
10: Olá, tudo bem? Eu sou a Tati Invades. Está chegando o Tititi da Fama. Tudo o que está acontecendo no mundo dos famosos, eu conto agora pra você. Que visita, hein? Diogo Nogueira aparece em roda de samba no Rio de Janeiro e surpreende cantor. Imagina, está curtindo um samba e ser surpreendido pela visita de ninguém mais, ninguém menos que Diogo Nogueira. Foi exatamente isso que aconteceu nesse último domingo com pessoas que estavam numa roda no Beco da Cultura, no centro do Rio de Janeiro. O sambista saiu de um show no Teatro Municipal e foi direto curtir os sambas pela zona central da cidade. Diogo posou para as fotos com fãs e ainda cantou com o cantor Douglas Lemos, no conhecido pagode do DG. Gente, pensa num cantor que ficou feliz. Imagina só, eu ficaria muito feliz. Olha, daqui a pouquinho eu volto para falar de Apaixonado. Samuel Lino comemora gol com referência à namorada. Eu te conto já já aqui no Tititi da Fama.

0: Marcos e Belucci. Você espera mais uma daquelas pra cantar do começo ao fim.
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0: Apaixonado, Samuel Lino, do Flamengo, comemora gol com referência à modelo portuguesa. Samuel Lino também está num momento de felicidade na vida pessoal. O atacante comemorou um dos gols da goleada do rubro-negro por 5-1 contra o Mirassol no último domingo, fazendo referência à modelo e influenciadora Ana Costa. Ele fez um A com as mãos durante a comemoração. Samuel Lino e Ana estão vivendo um romance intercontinental. Enquanto ele mora no Rio, ela vive em Portugal, onde o atacante já morou. Recentemente, Ana esteve no Rio e não esconde o amor que sente pela cidade, mesmo mantendo um perfil sem grandes publicações no Instagram. Tá aí o nosso tititi, vamos falar de outro romance de outro casal. Anitta e Danilo Mesquita têm religião com ponto em comum. Essa eu te conto já já, aqui no Tititi da Fama.
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0: pra falar de Vivendo Romance, Anitta e Danilo Mesquita têm a religião como ponto em comum. O romance entre Anitta e Danilo Mesquita é mais do que real. Há quem pense que a relação seja um tanto quanto improvável, porque os dois nunca haviam dado pistas de qualquer proximidade. Mas eles têm mais em comum do que se possa imaginar, viu? A cantora e o ator são ligados também pela fé. Assim como a Poderosa, o artista também tem religiões de matriz africana como seu ponto de fé. O ator já apareceu usando seus guias, utilizadas na Umbanda e Candomblé, e esteve diversas vezes na Bahia, sua terra natal, para eventos como Afroxé, Filhos de Gandhi, como grupo afro-brasileiro ligado às religiões de matriz africana. Isso é muito importante, viu? Olha, o Tititi volta daqui a pouquinho pra falar de Aos 18 anos, Filha de Ídolo faz estreia na Globo. Eu te conto quem é já já, aqui no Tititi da Fama.
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0: E o Tititi da Fama voltou pra falar de aos 18 anos, filha de ídolo adolescente, faz sua estreia na Globo. A novela das sete por você já começa nessa semana e marca a estreia de Pietra Quintela na Globo. Mais um passo na carreira da jovem atriz, que já é um sucesso nas redes sociais, com mais de 6 milhões de seguidores no Instagram. Parte dessa visibilidade foi conquistada quando Pietra, ainda uma atriz mirim, virou queridinha das crianças e dos adolescentes ao participar de novelas como Aventuras de Poliana no SBT. Fazer sucesso com esse público, a família Quintela conhece muito bem. Marcos Quintela, pai de Pietra, fez parte do grupo Dominó, que emplacou sucessos como Manequim e Pé da Vida, e foi uma febre entre os adolescentes nos anos 80 e 90. Tá contada a história pra você aqui no Tititi da Fama. Tudo que está acontecendo no mundo dos famosos. Ah, eu sempre conto pra você. Está ficando por aqui, mas não esquenta não, viu? A gente se encontra numa próxima. Um beijo da Tati Invade. Até lá!
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0: 13:46.
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1: Olá, já estamos de volta com mais notícias. A União pagou em julho 152 milhões 460 mil reais em dívidas de estados e municípios, na condição de garantidora de operações de crédito contratadas pelos entes subnacionais. Com isso, o valor desembolsado pelo Tesouro Nacional para cobrir parcelas não quitadas pelos devedores chegou a 3 bilhões e 50 milhões de reais no acumulado de 2026. É o que mostra o relatório mensal de garantias honradas pela União em operações de crédito. De acordo com o relatório, desde 2016, a União desembolsou 89 bilhões 580 milhões de reais para honrar garantias em operações de crédito de estados e municípios. No mesmo período, recuperou 6,06 bilhões de reais por meio de execução de contragarantias. Kleber Ramos, direto da redação.

Oi, gente, hoje é terça-feira, dia 18 de agosto de 2026. Eu sou a Suzy Luiz e tô chegando com o Info Music pra essa terça-feira. Informações do mundo da música romântica Doce Mel, parceria entre a pernambucana Priscila Senna e o cantor Gustavo Lima, ultrapassou 10 milhões de visualizações no YouTube em menos de 10 dias de lançamento e já ocupa a 8ª posição entre as músicas em alta na plataforma no Brasil. Esse desempenho reforça o alcance nacional da faixa e a força do encontro entre a musa do brega e o astro do sertanejo. Sucesso chega em um momento de forte expansão na carreira de Priscila Senna. Recentemente, a cantora passou a integrar uma parceria entre a Balada Music, escritório de Gustavo Lima, e o grupo Faz Mídia, ligado à banda Calcinha Preta, fortalecendo a estrutura da sua carreira. Reconhecida como a maior artista do brega nas plataformas digitais, Priscila Senna soma mais de 1.800.000 streams, sendo mais de 270 milhões apenas nesse ano de 2026. Ainda mais sucesso a gente deseja para a cantora Priscila Senna. Eu já volto com mais Info Music.

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1: 14 horas e 16 minutos.
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3: O embaixador chega com mais uma daquelas que acertam em cheio.
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3: Gustavo Lima.

0: Infomusic voltou e por aqui tem informações do mundo da música. Tribalistas de volta, encontro de Marisa, Arnaldo e Brau na TV reacende uma expectativa de uma nova turnê, Tríade. Quase 10 anos após o lançamento do último álbum de estúdio dos Tribalistas, Arnaldo, Carlinhos e Zé Marisa Monte se reúnem para um outro lançamento relacionado ao grupo e tem animado os fãs com a possibilidade de um retorno da banda Tribalistas aos palcos. Na última terça, os artistas participaram do Conversa com Bial na Globo para divulgar o documentário Tribalistas, O Baú Hora Fértil, que mergulha no universo criativo, no trabalho feito por eles desde os anos 2000, que marcou a MPB.
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0: Trio. No entanto, o material foi se acumulando entre estúdios, sessões de fotos, turnês e encontros. Esse documentário promete muito e vai estrear na última semana, durante o Quarta Curta Festival, e conta com a participação das estrelas do longa. Quem sabe Tribalistas traz pra gente uma nova turnê, hein? Eu já volto.

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1: Último bloco do Infomusic por aqui, informações do mundo da música. A casa do cantor Zé Felipe, que viveu com a Virgínia, é colocada à venda. A casa em que Virgínia e Zé Felipe moravam vão logo após o início do relacionamento do casal está à venda. O imóvel fica em Goiânia, no condomínio Aldeia Vale, onde moram o cantor Leonardo e a sua esposa Poliana Rocha. A propriedade foi anunciada por meio das redes sociais pela corretora de imóveis de luxo, Fabrícia Vital, que é especializada em vendas no Aldeia do Vale. Como ela própria descreve nas redes, a casa é um terreno de mais de 3 mil metros quadrados, com 1.000 metros quadrados de área construída, duas entradas independentes. Virgínia e Zé Felipe compartilhavam nas redes sociais os espaços com as filhas, além de Margarete Serrão, mãe da influenciadora. Amanhã tem mais Infomusic. Boa terça-feira pra você. Até lá!
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12: Olá, já estamos de volta com mais notícias. O Brasil registrou queda de 30% nas mortes por malária em 2025. Os óbitos passaram de 56 em 2024 para 39 no ano passado. Além disso, os casos da forma mais grave da doença caíram 30,7%. Os 118.037 registros da doença contraídos no território nacional no mesmo período representam um recuo de 15% em relação a 2024 e são o menor número desde 1978. A qualquer momento voltaremos trazendo mais informações.

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0: família, pelos amigos, pela saúde de cada um de vocês aqui nessa noite.
1: Obrigado, Deus.
0: Obrigado.
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1: 15 horas e 15
2: minutos. 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
3: Olá, já estamos de volta com mais notícias. A empresa Discord informou ontem que interrompeu por tempo indeterminado a possibilidade dos usuários transmitirem vídeos usando o aplicativo de mesmo nome. A suspensão preventiva da funcionalidade foi determinada pela Agência Nacional de Proteção de Dados, a ANPD, no último dia 12. A medida foi imposta para frear episódios de violência e de coação de menores de 18 anos de idade, como o que culminou com o suicídio de uma adolescente de 13 anos, moradora de Naviraí, Mato Grosso do Sul, no dia 22 de julho. Ontem terminava o prazo que a agência regulamentadora estabeleceu para a companhia cumprir a determinação. Segundo a empresa, a suspensão das transmissões ao vivo e de compartilhamentos de vídeos não afeta as comunicações por texto e áudio e outros recursos da plataforma. Kleber Ramos, direto da redação.
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3: Fala aí, galera! Estamos chegando por aqui com o Top 10, as mais tocadas e pedidas na programação para você curtir junto com a gente. Tá preparado aí? Olha que o programa tá chegando com tudo, hein? Nessa terça-feira, 18 de agosto de 2026. Hoje eu vou provar para você que a vida não tá fácil para ninguém. Segura aí que daqui a pouquinho tem fofoca. Mas a gente começa a programação, como sempre, com destaque: música nova de Israel Rodolfo. Se cê não conta, eu nem lembro.
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2: Turma do Pagode Investigador, participação do grupo Menos é Mais, teve Texana 37, Bruno Barreto, Lucas e Igor Flash e ainda Israel Rodolfo. Se você não conta, eu nem lembro. Só as melhores aqui no Top 10 nessa terça-feira gostosa. Daqui a pouquinho a gente já tá de volta para mais 4 posições.
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7: As mais para você ouvir, curtir e cantar à vontade. Afinal de contas, são as músicas que estão bombando no momento. Sétima colocada tem Marcos e Belucci. Pena que você já namora.
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0: quarta posição, Zezé de Camargo, Irmão da Lua, Amigo das Estrelas. Teve Luan Santana Estranho com Rick Martin. Gustavo Mioto na sexta posição com O Novo Sozinho. Participação do Murilo Ruf, Marcos e Belucci. Pena que você já namora. Só as melhores, só as mais tops nessa terça-feira. Daqui a pouquinho eu vou provar pra você que a vida não tá fácil pra ninguém. Tem famoso aí passando apertado, hein? Segura aí que daqui a pouquinho eu conto.
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0: Direitos iguais, Simone Mendes, posição de número 3 chegando aqui no nosso Top

0: imagina aí, o Eduardo Costa, segunda colocada.
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0: É, meus amigos, a vida não tá fácil pra ninguém, não. Tá pensando o quê? Duas horas após anunciar que estava vendendo uma Mercedes por R$51 mil via Pix, o cantor Fiuk celebrou ter conseguido um comprador para a oferta relâmpago. Ele se desfez do carro após ter dito, em vídeo exclusivo, que atualmente está vivendo o que descreveu como um dos momentos mais difíceis da vida. No Instagram, o artista havia publicado um vídeo do automóvel, uma Mercedes C280 Sport, com 140 mil quilômetros e precisando de retoques pequenos na pintura. Ele anunciou o carro pelo valor, caso fosse quitado na hora durante a manhã de domingo. No começo da tarde, Fiuk postou uma nova filmagem na qual revelou que havia vendido a Mercedes e que levaria pessoalmente ao novo dono. Apesar de ter feito o post com uma comemoração da venda, o cantor foi criticado nos comentários. Os internautas sugeriram que ele procurasse um emprego no modelo CLT. Até parece, né? Até parece. Bora pra primeira colocada de hoje aqui no Top 10.
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Amor dos Outros, Henrique e Juliano, primeiríssima colocada, fechando por aqui o nosso paredão da música. Gente, muito obrigado pela audiência, o carinho de todo mundo e pela companhia de vocês. A gente volta amanhã com as mais pra você ouvir, curtir e cantar. Beijo no coração pra todo mundo. Tchau, tchau.

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0: 17:47.
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1: O anjo do Senhor anunciou a Maria, e ela concebeu do Espírito Santo. Ave Maria, cheia de graça, o Senhor é convosco. Bendita sois vós entre as mulheres, e bendito é o fruto do vosso ventre, Jesus. Santa Maria, Mãe de Deus, rogai por nós, pecadores, agora e na hora de nossa morte. Amém. Eis aqui a serva do Senhor, faça-se em mim segundo a vossa palavra. Ave Maria, cheia de graça, o Senhor é convosco. Bendita sois vós entre as mulheres, e bendito é o fruto do vosso ventre, Jesus. Santa Maria, Mãe de Deus, rogai por nós, pecadores, agora e na hora de nossa morte. Amém. E o Verbo divino se fez carne e habitou entre nós. Ave Maria, cheia de graça, o Senhor é convosco. Bendita sois vós entre as mulheres, e bendito é o fruto do vosso ventre, Jesus. Santa Maria, Mãe de Deus, rogai por nós, pecadores, agora e na hora de nossa morte. Amém. Rogai por nós, Santa Mãe de Deus, para que sejamos dignos das promessas de Cristo. Oremos. Infundi, Senhor, como vos pedimos, a vossa graça em nossas almas, para que nós, que pela anunciação do anjo, vimos ao conhecimento da encarnação de Jesus Cristo, vosso Filho, por sua paixão e morte, sejamos conduzidos à glória da ressurreição, pelo mesmo Cristo, Senhor nosso. Amém.

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0: 18:47.
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1: 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Boa noite.
2: Em Brasília, 19 horas. Está no ar a Voz do Brasil. As notícias do governo federal que movimentaram o país no dia de hoje.
3: Olá, boa noite.
2: Boa noite para você que nos acompanha em todo o país.
3: Terça-feira, 18 de agosto de 2026.
2: Vamos aos destaques do dia.
3: Atualização da lei seca.
2: Nova regulamentação prevê o uso de equipamentos para identificar outras substâncias além do álcool.
3: Após acidente, em caso de morte, será obrigatória a realização de exame para detectar álcool ou drogas ilícitas.
2: Atendimento à mulher.
3: Busca de informações sobre direitos e proteção lideram chamadas ao Ligue 180. Graziela Mendonça.
4: A violência psicológica respondeu por 35% das mais de 98 mil denúncias recebidas pelo canal nesta primeira metade do ano.
2: Anvisa aprova duas novas canetas para tratamento de diabetes.
3: Os dispositivos possuem como princípio ativo a semaglutida, obtida por via sintética.
2: Em entrevista, a diretora da agência da Anvisa, Daniela Marreco, destaca a importância da aprovação desses medicamentos.
5: Consideramos, sim, bastante perigoso e, em termos de segurança, para o paciente utilizar produtos que não estão regularizados, pode, sim, trazer um risco à saúde das pessoas.
3: Hoje, na apresentação da Voz do Brasil, Luciana Vasconcelos e Luciano Seixas.
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3: O Conselho Nacional de Trânsito atualizou procedimentos de fiscalização da Lei Seca, que estabelece regras para coibir a condução de veículos sob influência de álcool.
2: As novas medidas entram em vigor após publicação no Diário Oficial da União.
3: E quem tem todos os detalhes das atualizações é a repórter Luana Karen, que conversa com a gente ao vivo. Boa noite, Luana.
6: Boa noite, Luciano e Luciana. Boa noite aos ouvintes da Voz do Brasil. O novo regulamento passa a prever três formas principais de verificação durante fiscalizações. Teste com bafômetro, teste em equipamento específico que indica outras substâncias psicoativas, como drogas ilícitas, e constatação de sinais de alteração psicomotora do motorista por agentes de trânsito. Continuam sendo admitidas imagens, vídeos e outros meios de prova aceitos legalmente. A partir da resolução, fica instituída uma fase de triagem nas operações. Nesta etapa, poderá ser utilizado pré-teste ou teste passivo de alcoolemia. O resultado dessa primeira fase não poderá isoladamente gerar autuação ou caracterizar a condução sob influência de álcool. Nesses casos, será necessária a continuidade das avaliações previstas na norma, como o uso do bafômetro.
2: E Luana, a nova regra detalha mecanismos para situações que possam interferir no resultado do bafômetro?
6: Detalhe sim, Luciana. Em situações envolvendo produtos que podem deixar temporariamente resíduos de álcool na boca, como o consumo de bombom de licor, pão de forma ou enxaguante bucal, a norma estabelece que deverá ser feito um novo teste. Isso pode ocorrer também quando algum fator técnico ou operacional comprometer o resultado válido.
3: Luana, a nova resolução também prevê o uso de equipamentos adicionais para verificar o uso de substâncias psicoativas, como drogas ilícitas?
6: Prevê sim, Luciana. A norma permite o uso de equipamentos para identificar a presença de outras substâncias além do álcool, capazes de alterar e comprometer a capacidade de dirigir, como drogas ilícitas e substâncias que determinem dependência. De acordo com a norma, o auto de infração deverá conter o tipo de substância detectada pelo equipamento. Para serem usados na fiscalização, os equipamentos deverão ser certificados pelo INMETRO. O texto regulamenta a possibilidade de testes toxicológicos e outros meios técnicos ou científicos para constatar a influência de substâncias psicoativas.
2: E Luana, naquele caso que o condutor se nega a fazer os testes quando solicitado, ainda continua valendo?
6: Continua assim, Luciana. Neste caso, o motorista continuará sujeito à multa e suspensão do direito de dirigir por 12 meses. Mas o Manual Brasileiro de Fiscalização de Trânsito foi atualizado para detalhar e padronizar a atuação em casos de recusa ao teste. Para o condutor que não realizar o procedimento, a norma estabelece como cada situação deve ser registrada e determina que, em uma mesma abordagem, não sejam lavrados simultaneamente autos de infração por dirigir sob influência de álcool ou outras substâncias psicoativas e por se recusar ao exame. Nos casos de acidentes que resultem em óbito, o motorista será obrigado a fazer exame para detectar álcool ou outras substâncias psicoativas.
3: Luana, foram criadas novas penalidades ou infrações com a medida?
6: Foram não, Luciano. A atualização da Lei Seca não altera ou cria novas penalidades. Apenas regulamenta os critérios de fiscalização e de comprovação de infração. A norma atualiza procedimentos vigentes desde 2013 e também estabelece o modo de identificação de outras substâncias psicoativas. As novas regras entram em vigor após a publicação da norma no Diário Oficial da União. Os equipamentos para exames toxicológicos poderão ser usados imediatamente após a publicação, a depender apenas da disponibilidade e da existência de equipamentos certificados conforme os requisitos estabelecidos pela resolução. Luciana e Luciano, volto com vocês.
7: Muito obrigada, Luana Karen, pelas informações ao vivo aqui na Voz do Brasil.
3: Mais de 1 milhão de ligações já foram recebidas este ano pelo Ligue 180.
7: A central de atendimento à mulher é gratuita e recebe denúncias, pedidos de informações e dá orientações relacionadas à proteção da mulher.
4: O Ligue 180 recebeu 1.035.647 ligações de janeiro até julho deste ano, o equivalente a 4.884 chamadas por dia. A central de atendimento à mulher é gratuita e serve não apenas para denúncias, mas também para pedidos de informação e orientações sobre os serviços da rede. O estado de São Paulo liderou os atendimentos no primeiro semestre, com mais de 106 mil ligações recebidas. Em seguida, vem Rio de Janeiro, Minas Gerais, Bahia e Rio Grande do Sul. Estela Bezerra, secretária nacional de enfrentamento à violência contra mulheres, aponta qual tem sido o papel deste canal.
8: O canal 180, ele tem uma importância de demonstrar à população o como a consciência, a conscientização sobre violência contra as mulheres tem ampliado. Antes você só considerava violência contra as mulheres, feminicídio e agressão física. Hoje você tem denúncias de violência psicológica, que é a primeira no ranking das denúncias. A gente tem denúncias de violências digitais, que é uma violência nova, contemporânea, né, que não se percebia dessa maneira.
4: A violência psicológica respondeu por 35% das mais de 98 mil denúncias recebidas pelo canal nesta primeira metade do ano. Em seguida, vem a violência doméstica, com mais de 24 mil ligações. Também foram registrados casos de violência moral e patrimonial. Se você é mulher e está sofrendo algum tipo de violência ou conhece alguém nesta situação, ligue 180 ou envie uma mensagem pelo WhatsApp. WhatsApp 61 96 100 180. O serviço funciona 24 horas, 7 dias por semana. O atendimento é feito em português, inglês ou espanhol e ainda na língua brasileira de sinais. Reportagem Graziela Mendonça.
3: Estão abertas as inscrições para uma capacitação online em inteligência artificial voltada para mulheres à frente de pequenos negócios.
7: A iniciativa oferece 5 mil vagas, sendo metade delas para mulheres negras.
3: As atividades começam em 1º de setembro e vão tratar do uso da inteligência artificial em áreas como gestão, planejamento, marketing, vendas, atendimento ao cliente, análise de dados, produtividade e inovação.
7: Ao final do curso, 50 negócios poderão ser selecionados para receber um investimento inicial, destinado à implementação dos projetos desenvolvidos durante a formação.
3: As interessadas podem se inscrever até o dia 20 de outubro no portal do Ministério do Empreendedorismo, da Microempresa e da Empresa de Pequeno Porte.
7: E professores da educação básica de todo o país podem realizar cursos sobre inteligência artificial, IA, de graça.
3: A formação continuada está disponível no ambiente virtual de aprendizagem do Ministério da Educação, AVAMEC.
9: Os cursos tratam desde os conceitos básicos de IA até a aplicação das ferramentas em atividades de sala de aula. Cada participante pode organizar o próprio ritmo de estudos e há formações voltadas para o ensino fundamental e para o ensino médio. Entre os assuntos abordados estão uso pedagógico da IA, criação de recursos digitais, planejamento de atividades e o uso responsável das ferramentas. Os conteúdos também tratam de temas como autoria, pensamento crítico, proteção de dados, segurança digital e avaliação das informações produzidas por ferramentas de inteligência artificial generativa. Os cursos variam entre 20 a 180 horas de duração. Para se inscrever, basta acessar o AVAMEC, fazer login ou criar uma conta na plataforma. O endereço é avamec.mec.gov.br. Priscila Machado, para a Voz do Brasil.
10: Dicas do Enem.
11: Olá, meu nome é Ana Júlia Toches e a minha pergunta é: eu devo começar pelas questões fáceis ou difíceis do Enem?
7: Quem responde é o professor de matemática Marcelo Almeida, que aproveita para dar mais dicas para se sair bem na prova.
12: Olá pessoal, estou aqui para trazer para vocês uma dica muito importante. Você que está se preparando para as provas do Enem que estão aí chegando e precisa aumentar sua nota em matemática. Muitas vezes o estudante se apega nas questões difíceis e acaba perdendo muito tempo em resolução dessas questões. Dica: questões fáceis e médias são as questões que vão aumentar em muito a sua nota em matemática. Acertem questões fáceis, acertem. Não erre uma questão fácil. E em matemática, onde a gente vê essas questões? Estatística básica. Média, moda, mediana, gráfico, interpretação gráfica. São questões que muita gente, por achar que é fácil, acaba deixando de estudar. Então, dica, pegue as provas anteriores e faça todas essas questões. Tenho certeza que vai dar bom demais.
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3: A prova será aplicada em dois domingos seguidos, nos dias 8 e 15 de novembro.
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3: Duas novas canetas emagrecedoras à base de semaglutida foram aprovadas pela Agência Nacional de Vigilância Sanitária, Anvisa.
7: Uma das canetas é genérica, produzida por farmacêutica brasileira.
3: A semaglutida é um medicamento que age de maneira similar ao hormônio GLP-1 e com isso reduz apetite, diminui as taxas de açúcar no sangue e tem sido amplamente utilizado para o controle da obesidade.
7: Com a queda da patente do primeiro medicamento comercial à base de semaglutida, a agência tem analisado e liberado pedidos de laboratórios para produzir medicamentos similares e genéricos.
3: Em conversa com a Voz do Brasil, a diretora da Anvisa, Daniela Marreco, explica como é o processo de análise para esses pedidos e os riscos do uso de canetas falsificadas. Acompanhe.
13: Diretora Daniela Marreco, da Agência Nacional de Vigilância Sanitária. É um prazer ter a senhora conosco aqui na Voz do Brasil. Bom, vamos começar então explicando para o nosso ouvinte como é que funcionam esses processos de registro, quanto tempo em média eles duram?
5: Os processos de registro de medicamentos realizados pela Anvisa, eles têm como base avaliar aspectos essenciais do medicamento, que é a qualidade, a segurança e a eficácia daquele medicamento. A gente também verifica, no âmbito dessa análise, as boas práticas de fabricação, ou seja, se a empresa fabricante daquele medicamento cumpre as boas práticas durante o processo produtivo. Esse prazo de avaliação, ele depende não só do tempo que a Anvisa leva para avaliar toda essa documentação que é apresentada pela empresa, mas também do prazo que as empresas precisam para cumprir eventuais questionamentos que sejam feitos pela agência.
3: A Anvisa baseia toda a sua avaliação em documentos apresentados pelos laboratórios interessados no registro, né? Ela pode pedir algum tipo de complementação nas pesquisas, por exemplo, para atender aos quesitos de eficácia ou de segurança?
5: Com certeza, isso acontece na maior parte dos casos após a avaliação da documentação que é inicialmente apresentada pela empresa. Caso fique qualquer dúvida ou qualquer necessidade de complementação dos dados que foram apresentados, a Anvisa faz solicitações adicionais para o laboratório fabricante para que ele complemente a documentação de qualidade ou a documentação de segurança e eficácia daquele medicamento para que a gente possa, ao final do processo, ter certeza em relação ao cumprimento de todos os critérios necessários para dar segurança à população ao uso daquele medicamento que foi aprovado pela agência.
13: Agora, no caso de princípios ativos como o da semaglutida, já tinha um medicamento prévio com registro e a patente dele caiu. Isso torna mais fácil conseguir o registro das novas medicações em relação, por exemplo, a medicamentos que ainda não tem nenhum no mercado?
5: Sim, sim, são processos de avaliação diferentes. Quando o medicamento é novo, é inédito no país, a empresa precisa, além da documentação de qualidade, ela precisa comprovar também a segurança e a eficácia daquele medicamento por meio de estudos clínicos. Então, é um dossiê com dados adicionais que envolvem a realização dessas etapas de estudo clínico. No caso dos medicamentos que são cópias ou que são similares a um outro medicamento registrado, nós vamos comparar esses novos medicamentos ao medicamento de referência, esse medicamento anterior que já tinha registro na Anvisa. Então, eles vão poder apresentar provas comparativas, é uma caracterização bastante extensa em termos físico-químicos, mas de forma comparativa ao medicamento que já comprovou esses aspectos de qualidade, segurança e eficácia. Então, sim, nós podemos dizer que é um processo um pouco mais fácil para essa comprovação dos critérios técnicos necessários para o registro.
3: Diretora, já existem muitos vídeos na internet circulando falando sobre novos princípios ativos que seriam ainda mais eficazes que a semaglutida e a tirzepatida, que são os dois mais utilizados atualmente, né? Seria o caso da retatrutida, que provocaria uma perda de peso mais rápida e ainda maior. Esse princípio não está aprovado ainda no Brasil, né?
5: Isso, perfeito. A retatrutida ainda não tem um pedido de registro aqui na Anvisa, é um medicamento que se encontra ainda em etapa de estudo clínico, então nós não podemos afirmar nem qualidade, nem segurança, nem eficácia em relação a esse produto. A gente precisa aguardar que ele complete o seu desenvolvimento clínico, que ele seja submetido para análise da Anvisa, para aí sim a gente ter qualquer conclusão em relação aos efeitos desse produto.
13: Agora, diretora, junto com o sucesso das canetas, veio também, claro, como sempre, as falsificações, a entrada no país de versões de marcas que não passaram pelo processo de registro na Anvisa. Quais são os controles que a Anvisa faz e quais os riscos de o consumidor usar esses medicamentos que não tenham passado por esses controles?
5: A Anvisa tem intensificado muito durante esse ano de 2026 a fiscalização em relação a esses produtos, que são produtos irregulares, produtos que, como você colocou, não passaram pela avaliação da agência, com o objetivo de proteger a saúde da população para que não utilize esses produtos. Em relação aos riscos, como são produtos que não passaram pela avaliação da Anvisa, a gente não consegue saber quais são as substâncias, qual é a composição daquele produto, quais são os critérios de eficácia, ou seja, aquele produto vai realmente funcionar quando foi utilizado pelo paciente, qual é a população que poderia utilizar aquele produto e, principalmente, quais são os riscos para as pessoas que utilizarem esses produtos que não tiveram uma avaliação pela Anvisa. Então, consideramos, sim, bastante perigoso e, em termos de segurança, para o paciente utilizar produtos que não estão regularizados, pode, sim, trazer um risco à saúde das pessoas.
3: Se a pessoa quiser conferir se uma uma determinada marca, algum medicamento está aprovado pela Anvisa, como é que ela deve proceder? É possível fazer a consulta no site da agência, por exemplo?
5: Sim, é possível. No site da Anvisa existe um mecanismo de busca, consulta de produtos regularizados. Esse site de consulta, ele é dividido de acordo com todas as categorias de produtos que a agência regula. Se a pessoa buscar na parte de medicamentos, ela pode digitar ali o nome comercial do medicamento, ela pode digitar a substância ativa. Existem vários critérios de busca que o cidadão pode utilizar para conseguir conferir se aquele medicamento está de fato registrado e regularizado no Brasil. Além disso, o medicamento também, quando o paciente adquire aquele produto, ele vai ter um número de registro identificado na caixinha do medicamento, número de registro na Anvisa, e por meio desse número, a pessoa também consegue no nosso site localizar se o produto é ou não um produto regular perante a agência.
13: Muito bem, nós conversamos com Daniela Marreco, diretora da Agência Nacional de Vigilância Sanitária, Anvisa. Muito obrigada, diretora, pela sua entrevista aqui à Voz do Brasil.
5: Eu que agradeço.
7: A aproximação entre o Brasil e os países do Sudeste Asiático está no centro da agenda do secretário-geral da ASEAN, Cao Kim Hong, em Brasília.
3: Em reunião com o ministro das Relações Exteriores, Mauro Vieira, foram discutidas formas de ampliar o comércio, os investimentos e a cooperação em áreas como transformação digital, segurança alimentar e sustentabilidade.
14: Comércio, investimentos, transformação digital, segurança alimentar e sustentabilidade estiveram entre os temas tratados durante a visita do secretário-geral da Associação de Nações do Sudeste Asiático, Cao Kim Hong, a Brasília. Hong foi recebido nesta terça-feira no Palácio do Itamaraty pelo ministro das Relações Exteriores, Mauro Vieira. Segundo o chanceler brasileiro, o encontro tem como objetivo aprofundar a relação política e econômica do Brasil com os países do Sudeste Asiático e ampliar a cooperação com a ASEAN e seus Estados-membros.
15: O comércio Brasil-ASEAN tem crescido a uma média de 13% a cada ano desde 2020. Nesse ritmo, o intercâmbio comercial deverá ultrapassar aquele com parceiros tradicionais do Brasil, como os Estados Unidos ou a União Europeia, num futuro próximo. O Brasil já exporta mais para a Indonésia, para o Vietnã e para a Malásia e Tailândia do que para a França.
14: Fazem parte da ASEAN 11 países: Brunei, Camboja, Indonésia, Laos, Malásia, Mianmar, Filipinas, Singapura, Tailândia, Timor-Leste e Vietnã. Em 2025, o comércio entre o Brasil e países do grupo somou mais de 38 bilhões de dólares. O bloco foi o quinto maior parceiro comercial do Brasil, atrás de China, União Europeia, Estados Unidos e Mercosul. Mauro Vieira destacou ainda que a visita faz parte da estratégia brasileira de diversificação das parcerias externas e de fortalecimento da presença brasileira em diferentes regiões do mundo.
15: O aprofundamento da relação com a ASEAN está em plena sintonia com as prioridades da política externa brasileira: a diversificação das parcerias econômicas, o estreitamento dos vínculos com regiões que são destino importante de nossas exportações, a coordenação em temas multilaterais e o fortalecimento da cooperação Sul-Sul.
14: Esta é a primeira visita de um secretário-geral da ASEAN ao Brasil. Além do Itamaraty, a agenda também inclui encontros com outras autoridades dos ministérios, além de contatos com representantes empresariais e acadêmicos brasileiros. Reportagem Gabriela Noronha.
7: Começou hoje o pagamento da parcela do Bolsa Família referente ao mês de agosto.
3: Os depósitos vão ser realizados até o dia 31 de agosto.
7: O calendário segue de acordo com o dígito final do NIS impresso no cartão dos beneficiários.
16: Os repasses do Bolsa Família de agosto começam nesta terça-feira, dia 18, e vão até o dia 31. O valor médio do benefício este mês é de R$ 678,35. O pagamento é feito de acordo com o último dígito do número de identificação social, o NIS, que cada família tem no cartão do programa. Recebem primeiro famílias com o NIS terminado em 1 e assim sucessivamente até o NIS final 0 no no dia 31 de agosto. Para receber o benefício, as famílias devem atender aos critérios do programa, manter o cadastro único atualizado e cumprir as condicionalidades nas áreas de saúde e educação. Para verificar a situação do benefício, extratos e valores, o beneficiário pode consultar os aplicativos do Bolsa Família e Caixa Tem. O Disque Social pelo número 121 também está disponível para

0: www.ccgovernofederal.gov.br.
1: Essas foram as notícias do Governo Federal.
0: Uma realização da Secretaria de Comunicação Social da Presidência da República.
1: Com produção da empresa Brasil de Comunicação.
0: Fique agora com as notícias do Poder Judiciário e do Congresso Nacional. Uma boa noite.
1: Boa noite para você e até amanhã.
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4: CNJ lança a cartilha Remuneração de Magistrados e Magistradas.
5: TSE esclarece que é falso que a urna eletrônica exibe a mensagem confirma o seu voto.
4: STJ valida a eliminação de candidato a policial penal com histórico social incompatível.
5: Boa noite, eu sou Leandro Bezerra.
4: E eu sou Walter Lima.
5: O Conselho Nacional de Justiça lançou nesta terça-feira a cartilha Remuneração de Magistrados e Magistradas, Dúvidas Frequentes.
4: O material detalha a decisão do Supremo Tribunal Federal sobre o tema e as medidas do CNJ para fiscalizar e dar mais transparência aos pagamentos da magistratura. Repórter Carolina Chaves.
6: A publicação reúne o histórico de normas e traz um formato prático de perguntas e respostas com links diretos para a legislação. A cartilha está disponível no site do CNJ para acesso de toda a sociedade. Durante a reunião, o presidente do CNJ e do STF, ministro Edson Fachin, fez um pronunciamento.
7: Criamos o Observatório Nacional de Integridade e Transparência. Ampliamos os mecanismos de controles, disponibilizamos dados em volume sem precedentes e temos agora um contra-cheque único a caminho e todas as rubricas conhecidas e uniformizadas.
6: O ministro Fachin destacou que o judiciário está aberto ao controle social, mas ressaltou que questionamentos legítimos não podem ser confundidos com campanhas de descredibilização.
5: STJ considera válida a eliminação de candidato em concurso público para o cargo de policial penal.
4: Mesmo sem condenação criminal definitiva, havia registros policiais, processos arquivados e o inquérito em andamento. Fátima Uchoa.
8: Após ser eliminado do certame, o candidato impetrou o mandado de segurança. O juízo concedeu liminar para que ele participasse do curso de formação, mas o Tribunal de Justiça do Rio Grande do Sul revogou a medida, o que o levou a interpor recurso no STJ. E a segunda turma decidiu que foi legal a exclusão. Para o relator ministro Marco Aurélio Belize, o histórico comportamental do candidato é incompatível com o padrão ético e funcional exigido para o cargo pretendido e quanto a funções ligadas à segurança pública, que exigem padrões éticos mais rigorosos, a análise da vida pregressa deve ir além dos antecedentes criminais, abrangendo também a conduta moral e social do candidato.
5: É falso que a urna eletrônica exibe a mensagem confirma o seu voto.
4: Eleitor não precisa esperar essa frase para apertar a tecla verde na hora de votar. Fábio Ruas.
9: A frase confirma o seu voto não aparece na tela da urna eletrônica. A mensagem que afirma isso e está circulando pelas redes sociais é falsa. A mensagem enganosa diz que se a eleitora ou eleitor apertar a tecla confirma antes da suposta frase aparecer na tela, o voto será anulado. Isso não acontece. A Justiça Eleitoral informa que a urna não tem qualquer mecanismo que anule o voto por esse motivo. É importante não confundir. A mensagem que aparece na tela antes de concluir cada voto é confira seu voto e não confirma o seu voto, como alegam as publicações falsas.
5: Advogado da Caixa consegue restabelecer salário que foi reduzido após ação trabalhista contra o banco.
4: Para a Justiça Trabalhista, houve indícios de retaliação. Repórter Rafael Silva.
10: O advogado entrou com ação na Justiça do Trabalho pedindo redução de jornada para 4 horas por dia, conforme prevê o Estatuto da Advocacia. A Caixa concordou, mas reduziu o salário do empregado. Ele alegou retaliação por parte do banco e pediu a manutenção do salário em nova ação judicial. O Tribunal Superior do Trabalho reconheceu a represália e manteve a decisão de restabelecer o salário do advogado. Para os ministros, a Caixa agiu de forma abusiva ao alterar a jornada e diminuir a remuneração sem respaldo legal. A decisão foi unânime.
5: Você acompanha outras notícias do Judiciário.

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0: A você, uma boa noite.
1: E até amanhã.
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3: Está no ar o Jornal do Senado.
4: Eu sou Paula Groba.
5: E eu sou Humberto Pinheiro.
4: E estes são os destaques de hoje do Jornal do Senado, que começa agora.
5: Política de combate à violência contra a mulher pode ser votada no próximo esforço concentrado.
4: Projeto que proíbe cotas em residências médicas divide opiniões no Senado.
5: Eleições 2026. Candidaturas femininas ao Senado crescem e chegam a todos os estados.
4: Boa noite.
5: Boa noite.
4: O combate à violência contra a mulher pode ganhar uma nova estrutura nacional, com mais integração entre os serviços públicos e garantia de continuidade das políticas de proteção.
5: É o que prevê um projeto do senador Paulo Paim, do PT do Rio Grande do Sul, que está em regime de urgência para votação no plenário. A proposta deve ser votada no próximo esforço concentrado. As informações com o repórter César Mendes.
6: O projeto do senador Paulo Paim, do PT gaúcho, que cria a Política Nacional de Enfrentamento à Violência contra a Mulher, busca respostas mais efetivas para as vítimas, continuidade nas políticas e um maior controle social para a proteção dos direitos das mulheres. Relatora, a senadora Damaris Alves, do Republicanos do Distrito Federal, explicou por que é tão importante transformar em lei as ações destinadas ao combate da violência de gênero no país.
7: Para que haja continuidade, que ninguém interrompa a política pública de enfrentamento à violência contra a mulher.
6: Damaris se comprometeu com Paim a encaminhar a votação do projeto na CDH no próximo esforço concentrado, no início de setembro, e disse que vai levar ao presidente do Senado, Davi Alcolumbre, o pedido de urgência com a sugestão de que o texto seja votado em plenário durante os 21 dias de ativismo pelo fim da violência contra a mulher, de 20 de novembro a 10 de dezembro.
4: E pequenos criadores terão mais opções para alimentar os rebanhos por meio do programa de venda em balcão. Além do milho, a Conab poderá adquirir sorgo, caroço de algodão, farelo de soja e farelo de milho.
5: Após a aprovação pelos senadores, foi sancionada pelo presidente da República a lei que amplia o programa de venda em balcão para alimentação animal. Um dos objetivos é facilitar o acesso de pequenos criadores e cooperativas aos estoques públicos de ração. Repórter Pedro Pincer.
8: O Poder Executivo sancionou a lei que altera o programa de venda em balcão e a Lei de Política Agrícola de 1991. A proposta foi aprovada pelo Senado antes de virar lei. A nova regra amplia a lista de produtos que podem ser adquiridos pela Companhia Nacional de Abastecimento, a Conab, para a alimentação animal. Entram nessa lista milho, sorgo, farelo de soja, farelo de milho e outros produtos, com preço de até 25% acima do mínimo vigente no estado onde ocorrer a compra. A relatora no Senado, senadora Tereza Leitão, do PT de Pernambuco, explicou a importância da medida para o setor.
9: É muito importante para o momento atual que nós vivemos com a ameaça dos impactos climáticos provocados pelo El Niño. Ele faz uma adaptação dos instrumentos consolidados a esses novos desafios climáticos e de mercado, quando o acesso à alimentação animal é decisiva para mitigar perdas. Ele fortalece a produção e a renda rural, amplia a capacidade de resposta do Estado e contribui para a segurança alimentar do Brasil.
8: A lei estabelece limites mensais de compra de 27 toneladas para pequenos criadores cadastrados no Sistema de Cadastro Nacional de Produtores Rurais e demais agentes e de 80 toneladas para cooperativas e associações de agricultores familiares.
4: E virou lei a medida provisória aprovada pelo Congresso que ocorreu regiões afetadas por desastres naturais.
5: Os recursos destinados somam 350 milhões de reais. A reportagem é de Herman Kulitz.
10: O crédito extraordinário de 350 milhões de reais cobrirá ações emergenciais de proteção e defesa civil em regiões atingidas por desastres naturais, como excesso de chuvas ou seca e estiagem intensas no início de 2026. Os fenômenos afetaram aproximadamente 5 milhões de pessoas nas 5 regiões do país. A relatora da proposição, senadora Tereza Cristina, do Progressista de Mato Grosso do Sul, deu parecer favorável à medida, em solidariedade aos que sofreram os prejuízos. Por isso, defendeu a distribuição equilibrada do dinheiro por todas as regiões.
11: Diante de desastres que já atingiram milhões de brasileiros, socorrer as vítimas é dever do Estado. Por isso, meu voto é pela aprovação deste crédito de 305 milhões de reais, porque responsabilidade fiscal, antes de ser controle de despesa, é também sensibilidade com quem perdeu a casa, a lavoura e o meio de vida.
10: Os recursos poderão ser usados para assistência humanitária e restabelecimento de serviços essenciais.
4: E o presidente do Senado, Davi Alcolumbre, acompanhou o presidente Lula nesta segunda-feira em uma visita a um navio sonda da Petrobras em Oiapoque, no Amapá. A agenda ocorreu após a Petrobras anunciar a presença de petróleo em um poço exploratório na bacia da Foz do Amazonas.
5: Alcolumbre destacou o potencial de geração de riquezas para o país e defendeu que os brasileiros decidam sobre o futuro da exploração de petróleo na região. Segundo ele, os recursos do petróleo podem contribuir para a educação e a saúde públicas, além de gerar emprego e renda.
12: Nós sabemos o que a riqueza do petróleo é transformada para a vida das pessoas, sobretudo com os recursos do Fundo Social, que vão para a educação pública brasileira e para a saúde pública brasileira.
4: O projeto de lei que proíbe a adoção do sistema de cotas no ingresso dos programas de residência médica foi alvo de debate na Comissão de Direitos Humanos.
5: Na audiência pública interativa, senadores, representantes de ministérios e de conselhos discutiram se as regras de acesso à formação acadêmica devem valer também para a seleção da especialização. Repórter Douglas Castilho.
13: O autor do requerimento para a reunião, senador Paulo Paim, do PT do Rio Grande do Sul, se manifestou contra o avanço da proposta, lembrando que é um defensor histórico das ações afirmativas no Senado Federal.
14: A política de cotas não é um privilégio, é simplesmente um instrumento de correção de desigualdades históricas e de ampliação de oportunidades. Não estamos discutindo apenas uma regra de seleção para programas de residência. Estamos discutindo que país queremos.
13: O autor do texto, o senador doutor Irã, do PP de Roraima, também se afirmou partidário das medidas de equidade, mas acredita que a existência desse tipo de política na graduação já cumpre a função de reduzir desigualdades, devendo prevalecer a partir dessa etapa a pura avaliação de competência.
15: Quando a gente entra na faculdade, a gente tem as mesmas oportunidades, os mesmos professores e hoje com a internet, com a democratização do conhecimento, depois disso tudo, a gente ainda tem cota para fazer residente? Não.
13: O projeto já recebeu o relatório favorável do senador Márcio Bittar, do PL do Acre, e encontra-se pronto para a votação na comissão.
16: Eleições 2026.
4: O número de mulheres na disputa por uma vaga no Senado cresceu nas eleições de 2026. São 69 candidatas, o maior número das três últimas eleições.
5: Mas mesmo com o avanço, elas ainda são minoria entre os concorrentes. Neste ano, as mulheres representam 22% das candidaturas ao Senado. O repórter Alexandre Campos mostra como está a participação feminina nessa disputa.
17: O número de candidatas representa 22% do total de candidaturas registradas neste ano. Para mudar esse cenário, o Senado, além de analisar projetos que visam aumentar a participação feminina na política e combater a chamada violência política de gênero, também lançou o Guia da Candidata. O manual, com linguagem clara e prática, traz orientações sobre diversos pontos durante o processo eleitoral e sobre o caminho para ocupar espaços de poder com segurança, informação e autonomia. Em sessão especial em março deste ano, a então senadora e procuradora da mulher no Senado, Augusta Brito, lamentou a necessidade de uma publicação como essa.
18: A política não é neutra. Mulheres enfrentam dificuldades maiores de acesso a financiamentos, às redes de apoio, à visibilidade, bem como são alvos mais frequentes de ataques. de desinformação e de violência política.
17: Dos atuais 54 senadores em final de mandato, 32 vão tentar a reeleição. Quanto à idade, 3 candidatos têm mais de 90 anos e 20 têm menos de 40. No critério cor-raça, 2 afirmaram que são amarelos, 192 brancos, 4 indígenas, 88 pardos e 29 pretos.
5: Com trabalhos técnicos de João Lira, o Jornal do Senado fica por aqui. Acompanhe agora as notícias da Câmara dos Deputados. Boa noite.
4: Boa noite e até amanhã.
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19: Câmara cria símbolo para conscientizar a população sobre doenças raras.
20: Avança a proposta que institui Dia Nacional sobre Climatério e Menopausa.
19: Deputados devem regulamentar a produção celular de proteínas animais.
20: O projeto prevê verba específica da primeira infância no orçamento público.
19: Boa noite. Já está pronto para entrar na pauta de votações do plenário da Câmara projeto que prevê detalhamento de recursos da primeira infância no orçamento público. A repórter Paula Bittar traz mais informações sobre a proposta.
21: A Comissão de Constituição e Justiça da Câmara aprovou um projeto que torna obrigatória a inclusão de quadros específicos no orçamento público para detalhar os recursos destinados à primeira infância, ou seja, a crianças de 0 a 6 anos de idade. De acordo com o projeto, os quadros deverão ser anexos à lei orçamentária anual e ao relatório resumido da execução orçamentária e discriminar as despesas em educação, saúde, assistência social e ações intersetoriais que tenham como beneficiárias diretas crianças de até 6 anos e suas famílias. A autora da proposta, a deputada Laura Carneiro, do PSD do Rio de Janeiro, afirma que a criação do quadro Orçamento Criança é mais um passo no sentido de garantir políticas públicas para essa faixa etária.
22: Sem recursos, sem garantia de orçamento, dificilmente as políticas públicas podem ser levadas a cabo. Então não adianta a gente criar legislação, a gente ter a vontade política se a gente não tiver os recursos necessários para implementá-las. E a fiscalização dessas políticas se faz através do orçamento. Então, garantir a existência desses recursos, o levantamento desses recursos, os dados, são absolutamente necessários à política de proteção à infância e adolescência brasileiras.
21: A proposta que torna obrigatória a inclusão de quadros específicos no orçamento público para detalhar os recursos destinados à primeira infância ainda precisa ser analisada pelo plenário antes de seguir ao Senado. Da Rádio Câmara, de Brasília, Paula Bittar.
16: Educação.
20: Ayrton Faleiro, do PT, celebra a expansão do ensino superior no Pará. O congressista registra a criação de novas unidades federais no estado e o envio de verbas para apoiar a cultura e o esporte amador na região.
19: O legislador defende as políticas e programas como o pé de meia para garantir a conclusão da educação escolar e o ingresso no ensino superior. Ayrton Faleiro cumprimenta os mais de 100 líderes juvenis com quem se reuniu para traçar ações de apoio à educação e ao esporte.
20: Santim Roveda, do União, comemora a liderança do Paraná no IDEB, mantida nos resultados de 2025. O deputado atribui o desempenho aos investimentos do governo estadual na estrutura das escolas, na alimentação dos estudantes e na qualificação dos profissionais da educação.
19: Santim Roveda também cita a climatização das salas de aula e a oferta diária de proteína animal na merenda, entre as medidas adotadas pela rede estadual. O parlamentar ainda destaca a seleção técnica de profissionais para as chefias dos núcleos regionais de educação.
20: Inácio Arruda, do PCdoB, comemora os resultados da educação pública no Ceará. Segundo o parlamentar, 80 das 100 melhores escolas públicas de ensino fundamental do país estão no estado, conquista que ele atribui a políticas de educação e ao trabalho de professores e municípios.
19: Inácio Arruda também ressalta iniciativas como a ampliação das escolas de tempo integral e a formação e valorização dos professores. Ele cita municípios como Sobral, Coreaú, Cruz, Pires Ferreira e Pedra Branca, entre os que possuem escolas de destaque.
20: General Girão, do PL, critica a política de aprovação de alunos adotada no Rio Grande do Norte. Ele conta que estudantes do ensino médio podem avançar de ano, mesmo reprovados em até 6 disciplinas, o que, na avaliação do parlamentar, engana os resultados da educação no estado.
19: General Girão questiona os resultados divulgados pelo IDEB para o Rio Grande do Norte, afirmando que os indicadores de matemática e português pouco avançaram. Para ele, a política adotada pelo governo do estado não representa uma melhoria efetiva na qualidade do ensino.
16: Saúde.
20: A criação de um Dia Nacional de Conscientização sobre o Climatério e a Menopausa avançou na Câmara, com a aprovação da proposta pela Comissão de Saúde. Quem informa é a repórter Júlia Lopes.
0: A Comissão de Saúde da Câmara dos Deputados aprovou um projeto que cria o Dia Nacional de Conscientização sobre o Climatério e a Menopausa, a ser celebrado em 18 de outubro. A proposta da deputada Ana Paula Lima, do PT de Santa Catarina, busca ampliar a informação sobre os sintomas, impactos e tratamentos desse período, além de incentivar as mulheres a procurarem acompanhamento médico. O climatério é uma fase de transição que antecede e inclui a menopausa. Com a queda hormonal, podem surgir sintomas como ondas de calor, insônia, alterações de humor e dores nas articulações. Especialistas destacam que o tratamento deve ser individualizado de acordo com a necessidade de cada paciente. Para a deputada Ana Paula Lima, muitas mulheres passam por essa fase sem identificar os sintomas e sem receber orientação adequada.
1: É que muitas mulheres passam por essa etapa e elas não são identificadas e elas precisam fazer a reposição hormonal, se assim desejarem e se assim forem orientadas pelo médico que faz a assistência.
0: O projeto também prevê ações de conscientização, como palestras, seminários, campanhas nos meios de comunicação e redes sociais, além da distribuição de materiais informativos. Além da proposta, a Comissão de Saúde também aprovou a criação da Subcomissão Especial de Climatério e Menopausa, para aprofundar o debate sobre o tema. O projeto que institui o Dia Nacional de Conscientização sobre o Climatério e a Menopausa segue agora para análise na Comissão da Mulher. Da Rádio Câmara de Brasília, Júlia Lopes.
19: O projeto prevê a instalação de bebedouros e pontos de água potável em locais públicos de grande circulação, como praças, parques e áreas de lazer. O autor da proposta, Paulo Teixeira, do PT de São Paulo, afirma que a medida amplia o acesso gratuito à água e estimula hábitos saudáveis de hidratação.
20: Paulo Teixeira acrescenta que a iniciativa ajuda as cidades a enfrentar os efeitos das ondas de calor, priorizando áreas vulneráveis e locais com grande exposição a altas temperaturas. O texto ainda incentiva o uso de garrafas reutilizáveis para reduzir o consumo de embalagens plásticas descartáveis.
16: Segurança Pública.
19: Aloysio Mendes, do Republicanos do Maranhão, foi indicado para presidir a comissão especial que vai discutir a redução da maioridade penal para 16 anos. Apesar de ser favorável à proposta, o deputado afirma que guiará os trabalhos com isenção e responsabilidade.
20: Aloysio Mendes informa que o colegiado ouvirá autoridades e especialistas antes de votar a proposta. Segundo ele, mais de 80% da população apoia a redução da maioridade penal, rejeita a impunidade e cobra medidas mais duras contra crimes cometidos por jovens.
19: Juliana Cardoso, do PT de São Paulo, cobra a votação de projeto que criminaliza a misoginia, já aprovado pelo Senado e com regime de urgência na Câmara. Ela afirma que a proposta busca responsabilizar condutas de ódio, ameaça e humilhação dirigidas às mulheres por sua condição de gênero.
20: Juliana Cardoso alerta que a violência contra a mulher também se manifesta por ataques e intimidações, inclusive no ambiente digital. A parlamentar pede ao presidente da Câmara e aos líderes partidários que incluam a matéria na pauta do plenário.
19: Carol D'Artora, do PT do Paraná, defende a criminalização da misoginia para ampliar a proteção das mulheres contra discursos de ódio, ameaças e perseguições. A deputada apresentou proposta para punir práticas machistas no ambiente digital em complemento à matéria já em tramitação.
20: Carol D'Artora argumenta que a violência contra as mulheres muitas vezes começa antes da agressão física, com manifestações de ódio e intimidação. intimidação. A parlamentar avalia que o combate a essas práticas nas redes sociais ajuda a prevenir formas mais graves de violência de gênero.
16: Justiça.
19: Fernanda Melchiona, do PSOL do Rio Grande do Sul, defende a revogação da lei da alienação parental. A congressista acredita que a legislação pode ser usada para revitimizar mulheres que denunciam violência ou buscam o pagamento de pensão alimentícia.
20: Por isso, Fernanda Melchiona cobra a votação do projeto que revoga a lei e critica um recurso apresentado na Câmara que impede o texto de seguir para o Senado. A deputada também defende a aprovação de uma proposta que criminaliza a misoginia.
19: Soraya Santos, do PL do Rio de Janeiro, celebra o papel dos advogados na defesa de direitos e na reparação de injustiças. A parlamentar ressalta iniciativas para ampliar o acesso à justiça e garantir proteção a grupos vulneráveis.
20: Soraya Santos também destaca a chamada Lei Júlia, que assegura a suspensão de processos por 30 dias para advogadas após o nascimento de filhos. Ela cita ainda uma iniciativa da OAB para oferecer assistência jurídica a vítimas de violência, idosos e filhos de vítima de feminicídio.
19: Rui Falcão, do PT de São Paulo, apresentou projeto para permitir que advogados públicos federais aposentados votem e sejam candidatos no conselho que administra os honorários da categoria. Hoje, esses profissionais não participam da escolha dos representantes do colegiado.
20: Rui Falcão argumenta que os aposentados também são afetados pelas decisões sobre a distribuição dos honorários. O deputado afirma que a mudança amplia a participação de mais de 4 mil profissionais nas decisões do Conselho.
16: Agricultura.
19: A Câmara analisa um projeto de lei para regulamentar a produção celular de proteína animal. A ideia é incentivar a pesquisa na área apontada como uma alternativa ambientalmente mais sustentável para a produção de alimentos. Quem informa é a repórter Maria Neves.
2: A Comissão de Defesa do Consumidor da Câmara analisa projeto do deputado Jorge Goten, do Republicanos de Santa Catarina, que prevê a criação de regras para pesquisa, produção e comercialização de alimentos por meio de cultivo celular. As normas devem valer também para os derivados e subprodutos desses alimentos, assim como para o incentivo à pesquisa no setor. Jorge Goten explica que a produção celular de alimentos envolve a multiplicação e a maturação de células-tronco em laboratório, resultando em produto com as mesmas características de carnes convencionais de origem animal. Pelo texto aprovado, o Executivo Federal deve criar as regras para cultivo celular de alimentos por meio de regulamentação da nova lei. Essas normas devem garantir a sanidade, inocuidade e sustentabilidade dos produtos, assim como a saúde do consumidor. A regulamentação também deverá garantir que a produção minimize os riscos de contaminação ambiental. O texto já foi aprovado na Comissão de Ciência, Tecnologia e Inovação, onde o relator, deputado doutor Zacarias Calil, do MDB de Goiás, ressaltou que o Brasil é o maior exportador mundial de proteína animal. Segundo ele, o país responde por cerca de 28% das exportações de carne bovina no mundo e por aproximadamente 31% das carnes de aves.
3: Ao combinar rigor técnico com flexibilidade regulatória, o texto garante que o país esteja preparado para competir também no nascente mercado de alimentos cultivados com qualidade, segurança e credibilidade internacional.
2: Zacarias Calil argumenta ainda que o projeto responde a uma demanda global crescente por fontes alternativas de proteína que conciliem eficiência produtiva, segurança alimentar e responsabilidade ecológica. Segundo ele, o impacto ambiental causado pelo sistema alimentar vigente responde por 34% do total de emissões globais de gases do efeito estufa. O deputado cita ainda um estudo internacional que compara os impactos ambientais da produção tradicional de carnes e de proteína cultivada a partir de células. O levantamento aquecimento apontaria redução de até 92% no aquecimento global e gasto de água 78% menor. De acordo com o autor, deputado Jorge Goten, no Brasil, a indústria de fontes alternativas de proteínas conta atualmente com pouco mais de 100 startups. Ainda segundo o parlamentar, esse mercado já atraiu cerca de 600 milhões de dólares em investimentos. Pela cotação atual, esse valor corresponde a quase 3 bilhões de reais. Da Rádio Câmara de Brasília, Maria Neves.
20: Dilceu Esperafico, do PP, destaca a importância da produção de suínos para a economia de Toledo, município localizado no oeste do Paraná. O deputado afirma que a cidade lidera o PIB agropecuário do estado há 13 anos, impulsionado pela suinocultura.
19: Dilceu Esperafico ressalta que a força da atividade também se reflete na tradicional festa do porco assado no Rolete, marcada para 13 de setembro. O parlamentar aponta que o evento divulga Toledo e valoriza a produção agropecuária da região.
16: Direitos Humanos.
20: A Câmara aprovou a criação de um símbolo nacional para conscientização sobre doenças raras. A repórter Paula Bittar acompanhou a votação.
21: A Comissão de Constituição e Justiça da Câmara aprovou uma proposta que reconhece o laço multicolorido como símbolo nacional da luta pelos direitos das pessoas com doenças raras no Brasil. O símbolo terá 5 cores: rosa, lilás, azul, verde e amarelo. Segundo o texto, as pontas começam em rosa e passam gradualmente pelo lilás, azul e verde até chegar ao amarelo no centro do laço. O uso do símbolo será opcional e sua ausência não prejudica o exercício de direitos e garantias previstos em lei. As doenças raras, embora individualmente pouco prevalentes, afetam milhões de brasileiros, conforme destaca a relatora na comissão, deputada Silvia Cristina, do PP de Rondônia.
6: Mais do que um símbolo, esse laço representa milhões de brasileiros que convivem diariamente com o desafio do diagnóstico tardio, da dificuldade de acesso ao tratamento e, muitas vezes, da invisibilidade. Segundo o Ministério da Saúde, cerca de 13 milhões de brasileiros vivem com alguma doença rara. São mais de 7 mil doenças raras descritas, das quais aproximadamente 80% têm origem genética e 20% decorrem de causas infecciosas, imunológicas, ambientais ou degenerativas.
21: Segundo Silvia Cristina, as doenças raras são um relevante desafio para o sistema público de saúde. Ela afirma que iniciativas legislativas de conscientização e visibilidade social são legítimas e adequadas ao interesse público. O Brasil já conta com o Dia Nacional das Doenças Raras e o Dia Nacional da Informação, Capacitação e Pesquisa sobre Doenças Raras, mas ainda não possui um símbolo oficial para a causa. O projeto que reconhece o laço multicolorido como símbolo nacional da luta pelos direitos das pessoas com doenças raras no Brasil segue para o Senado, a menos que haja recurso para análise pelo plenário. Da Rádio Câmara de Brasília, Paula Bittar.
16: Transportes.
19: Fausto Júnior, do União, cobra do governo federal a recuperação da BR-230, a Transamazônica, para garantir o escoamento agrícola e o transporte no sul do Amazonas. De acordo com o parlamentar, trechos entre Sucunduri e Apuí estão quase intrafegáveis.
20: Fausto Júnior argumenta que a falta de asfalto isola comunidades, impede o acesso a serviços especiais e gera pobreza. O parlamentar cobra a união da bancada amazonense por melhorias na Transamazônica, assim como ocorreu na mobilização pela BR-319, que liga Manaus a Porto Velho.
19: Projeto de doutor Ismael Alexandrino, do PSD de Goiás, obriga postos de combustíveis com 3 ou mais bicos de gasolina a disponibilizar uma bomba com gasolina E10, que tem até 10% de etanol. O parlamentar explica que o objetivo é oferecer uma alternativa aos veículos antigos.
20: Doutor Ismael Alexandrino também inclui no texto que o preço da gasolina E10 não seja superior ao da gasolina comum, com diferença máxima de 5%. Ele argumenta que muitas motocicletas e automóveis no Brasil ainda não são adaptados a combustíveis com maior concentração de etanol.
16: Economia.
19: Relator do projeto do Simples Nacional e um dos principais articuladores do MEI, Luiz Carlos Rauli, do Podemos do Paraná, critica o baixo desenvolvimento do Brasil, atribuindo o desempenho a falhas de gestão e as políticas econômicas de governos de centro-esquerda.
20: Ao protestar contra os indicadores sociais, Luiz Carlos Rauli ressalta que, apesar de ser a 10ª economia mundial, o Brasil ocupa a posição 84 no Índice de Desenvolvimento Humano. Para ele, é preciso diversificar o setor produtivo e desburocratizar tributos para gerar emprego e renda.
19: Adriana Ventura, do Novo de São Paulo, critica o pagamento de salários acima do teto constitucional no serviço público. A congressista afirma que benefícios adicionais e outras vantagens elevam a remuneração de integrantes do Judiciário, do Ministério Público e de órgãos de controle.
20: Adriana Ventura cobra do Congresso medidas para limitar os chamados supersalários e reduzir privilégios no funcionalismo. A parlamentar argumenta que esses gastos comprometem recursos públicos que deveriam atender às necessidades da população.
19: Termina agora o Jornal Câmara dos Deputados, produzido pela Rádio Câmara, com trabalhos técnicos de Everson Urani e apresentação de Márcio Aquiles Sardi e Val Monteiro. Boa noite.
20: Uma boa noite para você. A Voz do Brasil volta amanhã.
7: 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Boa noite.

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1: Muito obrigado, gente. 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

0: Dessa vez você não escapa, neném.
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